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0: Olá, tudo bem? No sucesso que você não esquece de hoje, falaremos de uma canção que realmente é a música. Interpretada pelo grupo inglês de rock progressivo The Alan Parsons Project, fundada por Alan Parsons e Eric Wolfson em 1975, e tinha uma influência muito forte do Pink Floyd. Talvez porque Alan Parsons era um engenheiro de som na produção dos primeiros álbuns da banda. A música fala da partida do ser amado e do tempo que não para, que tanto serve para esquecer como para reencontrar esse grande amor que partiu. A canção tem o título homônimo de um grande sucesso do Pink Floyd de 1973, mas são músicas diferentes. No sucesso que você não esquece, The Alan Parsons Project, do álbum The Turn of a Friendly Card de 1980, a belíssima balada Time.

0: sommelier Jonas Eduardo.
1: Seja bem-vindo ao Música e Vinho de hoje. É ótimo brindar uma taça de conhecimento com você. A imensa quantidade de uvas viníferas autóctones, ou seja, nativas, de Portugal é grande. Entre este vasto leque, o Música e Vinho de hoje abordará a tinta conhecida por Moreto. A Moreto tem cachos pequenos e bagos arredondados de tamanho mediano. Tem bom rendimento e vigor e prefere climas quentes com boa insolação, por isto encontrou no Alentejo um local para chamar de casa. Apesar de ter uma produção hoje quase escassa em todo o país, permanece viva, dando muitas vezes um toque especial a vinhos de corte, aqueles que levam mais de uma variedade de uva em sua composição. Teve seu apogeu quando os produtores focavam em quantidade e nem tanto na qualidade, o que não é hoje uma realidade no mercado de vinhos. Porém, nos dias de hoje, a Moreto complementa os blends, pois apresenta pouca intensidade aromática e gustativa e traz equilíbrio quando a proposta do enólogo é trazer um vinho mais redondo, leve e fácil de beber. Um vinho que recomendo para o dia a dia que traz em sua composição a tinta Moreto é o Alhandra Tinto, da Herdade do Esporão. Além da Moreto, o vinho é composto pela Castelão e pela Aragonês, um vinho sensacional com preço e qualidade. Um brinde à variedade Moreto e em especial a você, ouvinte do Música e Vinho, que pode deixar sua sugestão de tema para o nosso programa através do meu Instagram. Anote aí, @jonas.sommelier. Será um prazer. E agora fique com o som de Magic Roots.

0: Finalizando mais uma edição do Clássicos da Original. Obrigado pela sua companhia. Lembrando que você pode curtir a programação 24 horas através do nosso aplicativo e também no nosso site cafm.com.br/Rondonópolis. Meu muito obrigado. Desejo você uma excelente noite de quinta-feira. Um grande abraço e até a próxima.
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3: Olá, boa noite.
4: Boa noite para você que nos acompanha em todo o país.
3: Quinta-feira, 23 de julho de 2026.
4: E vamos ao destaque do dia.
3: Governo contesta a decisão dos Estados Unidos de impor nova tarifa de 12,5% a produtos brasileiros.
4: E diz que o Brasil é reconhecido na Organização Internacional do Trabalho pelo combate ao trabalho forçado.
3: Restituição do imposto de renda.
4: Receita Federal abre amanhã consulta ao terceiro lote de pagamento.
3: Depósito será feito no dia 31 de julho, Thaisa de Araújo.
5: Para saber se a sua restituição foi liberada, basta acessar o serviço Meu Imposto de Renda no site da Receita Federal ou consultar pelo aplicativo oficial do órgão em celulares e tablets.
4: Ciência e inovação contra desigualdades.
3: Prêmio Jovem Cientista reconhece iniciativas que desenvolvem tecnologias de inteligência artificial com impacto social.
4: Sobre o assunto, conversamos com Olival Freire Júnior, presidente do CNPq.
6: Todos os alunos do segundo grau da universidade, aluno de mestrado, aluno de doutorado, um jovem pesquisador já com doutorado, todos esses podem se candidatar.
3: Na apresentação da Voz do Brasil, Luciana Vasconcelos e eu, Ellen Bernardes.
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3: Produtores rurais devem ficar atentos. Os imóveis cadastrados no Cadastro Ambiental Rural, o CAR, precisam ter as informações validadas ou corrigidas.
4: A consulta é simples e pode ser feita pela internet.
3: Quem não verificar possíveis pendências pode perder benefícios. Saiba como consultar a situação do cadastro.
7: Mais de 845 mil produtores rurais de todo o Brasil receberam notificação para validar as informações de seus imóveis no Cadastro Ambiental Rural. As notificações foram enviadas pelo gov.br. Para consultar se o imóvel tem alguma pendência, o proprietário deve acessar o site www.car.gov.br e consultar a caixa de mensagem da Central Proprietário Possuidor, como explica Henrique Dolabella, diretor do Cadastro Ambiental Rural.
8: A mensagem pode ser para validar a análise que o Estado fez, pode ser para retificar alguma informação que o Estado identificou que não estava corretamente declarado, ou pode ser para subir algum documento comprovando aquela informação. Em outros estados que não usam o sistema federal, que usam o sistema estadual próprio, aí ele vai ter que entrar no SICAR do estado, né? E cada estado vai ter o seu processo.
7: O CAR funciona como um mapa digital das áreas rurais e compõe uma base de dados para controle, monitoramento, planejamento ambiental e econômico e combate ao desmatamento. Atualmente, 8 milhões de propriedades estão inscritas no Cadastro Ambiental Rural. De acordo com Gabriela Gonçalves, coordenadora geral da gestão do SICAR, o registro é obrigatório, gratuito e dá oportunidades para quem vive no campo.
9: É muito importante estar com o cadastro em dia e acompanhar as notificações na Central do Proprietário Possuidor porque o cadastro ambiental rural ele é obrigatório para o acesso ao crédito, ele também traz melhores condições de acesso ao crédito quando ele está regularizado. Então, é necessário e vale muito a pena acompanhar o cadastro ambiental rural através da central do proprietário possuidor.
7: Produtores do Acre, Rondônia, Pará, Tocantins, Mato Grosso, Mato Grosso do Sul, Goiás, Bahia, Espírito Santo, São Paulo e Santa Catarina devem acessar os cadastros ambientais do próprio estado para checar pendências. Todos os demais vão encontrar as informações no sistema federal, car.gov.br. Reportagem Graziele Bezerra.
4: E produtores rurais podem procurar na Embrapa orientações sobre as mudanças climáticas causadas pelo El Niño.
10: As previsões climáticas indicam mais chuva e temperaturas acima da média para a região sul do país nos próximos meses.
4: Diante desse cenário, produtores rurais podem adotar medidas de planejamento para reduzir os impactos nas lavouras e na pecuária.
11: O El Niño deve permanecer até o início de 2027 e trazer mais chuva, maior nebulosidade e temperaturas acima da média para a região sul do país. Mas, segundo especialistas, conhecer o fenômeno com antecedência permite reduzir riscos no campo. Orientações técnicas voltadas às principais atividades agropecuárias da região reúnem recomendações que podem auxiliar os produtores nesse planejamento, explica José Reinaldo Moraes, pesquisador da Embrapa Clima Temperado.
12: Ele reúne aí recomendações específicas para grãos, fruticultura, silvicultura, horticultura, pastagem, né, diversas aí, né, tipo de manejo, sempre com base no histórico de eventos, né, anteriores que nós tivemos e também no conhecimento acumulado de anos, né, que a gente tem aí de convivência com esse fenômeno.
11: O documento recomenda que o produtor acompanhe as previsões meteorológicas oficiais, respeite o zoneamento agrícola de risco climático, planeje os investimentos e considere a contratação do seguro rural. A orientação é adaptar o manejo de acordo com cada cultura, já que os efeitos do El Niño variam entre lavouras e sistemas de produção. Nos cereais de inverno, como trigo, cevada e aveia, a atenção deve ser redobrada com doenças e com o planejamento da colheita. Para soja, milho e arroz irrigado, o foco está na drenagem das áreas, conservação do solo e monitoramento fitossanitário para detectar pragas e doenças. Já na fruticultura, o excesso de chuva pode favorecer erosões, doenças e até comprometer a produtividade dos pomares. O pesquisador José Reinaldo da Embrapa ressalta que planejar pode evitar grandes perdas no campo.
12: Quanto antes o produtor incorporar essas orientações, né, no plano da sua safra, menor tende ele a sofrer os impactos financeiros, né, que pode levar o El Niño.
11: Além das recomendações para cada atividade, prevenir perdas começa antes mesmo da chegada das chuvas. O acompanhamento das informações climáticas e a adoção de práticas já conhecidas pela pesquisa ajudam o produtor a tomar decisões mais seguras e aumentar a capacidade de enfrentar os desafios provocados pelo El Niño. Reportagem Pablo Mundim.
10: E a chegada do El Niño com previsão de mudanças climáticas acendem o alerta dos cuidados para evitar doenças transmitidas por insetos e mosquitos como dengue e chikungunya.
4: Altas temperaturas e maior volume de chuva em algumas regiões podem favorecer a circulação do mosquito Aedes aegypti a partir do segundo semestre desse ano.
10: E o Ministério da Saúde recomenda que estados e municípios intensifiquem as ações de vigilância e controle. Saiba mais com Diego Freitas.
13: O Ministério da Saúde emitiu uma nota técnica em que alerta estados e municípios para a possibilidade de aumento na transmissão de arboviroses, como dengue e chikungunya, em razão da previsão de ocorrência do fenômeno El Niño ao longo do segundo semestre deste ano. Segundo projeções citadas no documento, o aumento das temperaturas e das chuvas em algumas regiões e os períodos de seca em outras áreas podem favorecer a proliferação do mosquito Aedes aegypti. A estimativa é de cerca de 1.700.000 casos de dengue em 2027, considerando cenários climáticos que ainda podem ser atualizados. A orientação é reforçar as ações de vigilância e controle, com bloqueio da transmissão nos primeiros casos identificados, reorganização das atividades dos agentes de combate às endemias e adoção das medidas de controle do vetor. A população também deve eliminar possíveis criadouros do mosquito, observar os sintomas das arboviroses e procurar atendimento de saúde ao surgimento dos primeiros sinais da doença. Para acompanhar os alertas, basta acessar o portal info.dengue.mate.br. Diego Freitas, para a Voz do Brasil.
4: Os Estados Unidos anunciaram novas tarifas de importação a produtos brasileiros.
3: E o governo brasileiro acaba de divulgar nota contestando a decisão.
4: A repórter Luana Karen está aqui no estúdio da Voz do Brasil e tem mais informações pra gente. Boa noite, Luana.
14: Boa noite, Luciana e Ellen. Boa noite aos ouvintes da Voz do Brasil. Olha, em nota divulgada há pouco, o governo brasileiro rechaçou a decisão do governo dos Estados Unidos de impor tarifas de 12,5% sobre produtos brasileiros. A nova tarifa está relacionada a investigações sobre trabalho forçado. De acordo com a nota assinada pela Secretaria de Comunicação Social da Presidência da República, ao longo da investigação, o Ministério do Trabalho e Emprego prestou explicações e forneceu farta documentação sobre a legislação brasileira e da atuação das autoridades aduaneiras para coibir importações de bens produzidos por trabalho forçado. O documento afirma que o Brasil é reconhecido há décadas pela Organização Internacional do Trabalho, pelos fortes compromissos assumidos no combate ao trabalho forçado. Além do compromisso internacional com o combate ao trabalho forçado, o governo brasileiro cita o compromisso interno intensificado pelas políticas domésticas de fiscalização, prevenção, acolhimento das vítimas e combate ao trabalho escravo contemporâneo. A nota ainda destaca que o governo brasileiro responsabiliza as empresas e indivíduos, aplicando multas severas e mantendo um cadastro de lista suja de empregadores.
3: Luana, e o governo indicou quais são as medidas que deve tomar a partir de agora?
14: Indicou sim, Ellen. O documento afirma que o Brasil iniciará imediatamente os trâmites para acionar os instrumentos previstos na Lei de Reciprocidade, aprovada por unanimidade pelo Congresso Nacional, e levará o tema ao Mecanismo de Solução de Controvérsias da Organização Mundial do Comércio. Ellen e Luciana.
4: Luana, muito obrigada pela sua participação ao vivo aqui na Voz do Brasil.
3: O papel da ciência é transformar a realidade e trazer melhorias práticas para o dia a dia da sociedade.
4: Com essa missão, o Prêmio Jovem Cientista chega à sua 32ª edição, destacando a inteligência artificial para o bem comum.
3: O objetivo é reconhecer projetos de estudantes e pesquisadores que utilizem a inteligência artificial para reduzir desigualdades, proteger o meio ambiente e melhorar os serviços públicos no Brasil.
4: Para falar sobre o prêmio e como a ciência pode revolucionar o uso da tecnologia no nosso dia a dia, eu e Nazi Brum conversamos mais cedo com Olival Freire Júnior, presidente do Conselho Nacional de Desenvolvimento Científico e Tecnológico, CNPq. Vamos ouvir. Nós vamos conversar agora sobre ciência. Presidente, muito obrigada pela sua participação aqui na Voz Brasil.
15: Muito obrigado.
4: Para começar, vamos falar sobre o Prêmio Jovem Cientista. O que que é esse prêmio?
15: É uma das ações mais tradicionais do CNPq. Ela tem quase 50 anos de existência. É uma iniciativa conjunta do CNPq com a Fundação Roberto Marinho. E temos também sempre um patrocinador master que pode variar ao longo do tempo. Atualmente é a Shell. Qual é a importância desse prêmio? Eu gosto de dizer que prêmios são importantes em todas as atividades humanas. Acabamos de ver um exemplo de um prêmio que foi um fracasso para nós brasileiros. Qual é o brasileiro que não ficou frustrado com a Copa do Mundo? E qual é o brasileiro que não ficou contente com o desempenho do Wagner Moura e da Fernanda Torres na premiação do cinema? Então, prêmios são importantes em quaisquer atividades e na ciência não é diferente. A particularidade desse prêmio, que é um prêmio para tentar fisgar um jovem promissor. Então não é o prêmio, não é um prêmio Nobel, não é o prêmio Álvaro Alberto, então não é o prêmio para o pesquisador já consolidado. Então é uma tentativa, nos mantendo na questão do futebol, de você olhar para a divisão de base e dizer aquilo ali tem futuro. Essa que é a ideia. Na última rodada, nós premiamos com várias pessoas, algumas delas foram tão destacadas que na comemoração dos 75 anos do CNPq, nós convidamos alguns deles, Emanuele, Elisângela, o Raul, para apresentarem seus trabalhos para aquele público, que era um público diversificado, que estava comemorando os 75 anos do CNPq.
16: Uhum. Bom, presidente, esse ano, qual que é o tema do Prêmio Jovem Cientista e por que que ele foi escolhido?
15: Então, isso é muito importante porque o tema, ele orienta a escolha e orienta quem vai se candidatar, e a gente sempre busca um tema na fronteira da pesquisa. Já tivemos o tema, como no ano passado, o problema da mudança climática em escala global, e o tema desse ano é inteligência artificial relacionada ao bem comum. Esse dilema que o mundo inteiro hoje atravessa de uma transição tecnológica disruptiva, mas uma transição em que nós estamos preocupados com o modo como a sociedade incorpora e não se perde nessa transição.
17: E como é que o investimento em jovens talentos pode contribuir para esse desenvolvimento tecnológico, científico do país?
15: Veja, os prêmios, eles são importantes também pelo valor financeiro, pelas bolsas que são atribuídos. Mas eles também colocam luz sobre certos projetos. Eu falei dos projetos desse ano. Um dos projetos que eu posso reportar para vocês é um projeto que foi destacado. Era um projeto de você ter uma célula fotoelétrica portátil que aquele coletor de castanha na floresta amazônica, veja que eu estou falando de um produto que o Brasil vende para o mundo inteiro, não, Brasília Nuts, aqui a gente chama de castanha do Pará, o pessoal do Acre, do Amapá vai me matar, né? Mas eu estou fazendo a ressalva, né? É a castanha do Brasil, né? E, então o prêmio é um kit portátil que você carrega nas costas. Eu confesso para vocês que eu participei da entrega desse prêmio. Eu achei importante, mas eu não entendi a profundidade do impacto desse prêmio. Eu só compreendi tempos depois, numa viagem ao Amapá, e eu conversando com mais calma com o orientador da Emanuele, e aí ele me explicou o tempo que o castanheiro passa sem contato telefônico, sem luz à noite, 40 dias, 60 dias. Então você veja que é algo que, é claro que ainda é um projeto, é um piloto, ainda precisa chegar, ter escala para chegar no mercado, mas é algo que impacta na vida dos povos da Amazônia e impacta na economia brasileira, porque é o pessoal que coleta um dos produtos de exportação do Brasil.
16: Então são projetos que podem fazer a diferença realmente, né?
15: Exatamente, exatamente.
17: E quem pode participar desse prêmio que vai falar de inteligência artificial, que é um tema tão atual, como o senhor disse, né?
15: Em princípio, porque o prêmio tem faixas, então, em princípio, todos os alunos do segundo grau da universidade, aluno de mestrado, aluno de doutorado, um jovem pesquisador já com doutorado, todos esses podem se candidatar. Aí tem que olhar no edital qual a faixa em que ele se enquadra.
17: E vamos lembrar que o endereço, para quem tiver interesse no prêmio, é jovemcientista.cnpq.br.
15: Perfeito.
17: Todo mundo pode participar e tentar impactar, mandar projetos que impactem, né, a vida, não só do cientista, mas também do país, né, presidente?
15: E se tiver alguma confusão, bota lá no Google, Jovem Pesquisador e CNPq, não vai dar outro endereço, é esse que você acabou de falar.
16: Agora, presidente, vamos falar rapidamente sobre a SBPC, a Sociedade Brasileira para o Progresso da Ciência, que começa agora. Como é que vai ser a participação do CNPq?
15: Veja, a SBPC é uma entidade da sociedade civil, até um pouco mais antiga do que o CNPq, né? Mas que tem tido um importante papel ao longo da história do Brasil. É a voz do cientista que, como sociedade civil, se dirige à própria sociedade e ao governo. Então, o CNPq sempre apoiou essa reunião da Sociedade Brasileira do Progresso da Ciência e sempre participou dessa reunião. Esse ano, em Niterói, belíssima cidade, nós vamos participar com uma atração, dentre outras, que essa atração eu queria chamar a atenção. Nós concebemos uma linha do tempo, a propósito dos 75 anos do CNPq, uma linha do tempo que dá corpo e voz ao lema dos 75 anos, que é: olhando bem, tem CNPq. É a ideia de que em muitas das atividades de ciência e tecnologia que nós brasileiros nos orgulhamos, por vezes a gente não percebe que tem a marca do CNPq. Então, nessa linha do tempo, a gente vai encontrar, por exemplo, pesquisa de petróleo em águas profundas, tem o DNA do CNPq. A atividade do ITA, que permitiu a criação da Embraer, que hoje o Brasil tem a terceira empresa de aeronáutica do mundo, tem o DNA do CNPq. Citei esses exemplos, mas tem, eu diria, vários outros. O desafio do enriquecimento do urânio, o desafio de ter transformado o Brasil nessa enorme potência agrícola, tem lá o selo da Embrapa. Então, por vezes, o selo do CNPq não aparece tão diretamente. É preciso olhar bem para ver o apoio do CNPq. Então, quem tiver a oportunidade de ir a Niterói, eu convido para que passe no estande do CNPq para ver essa linha do tempo.
17: Muito obrigada pela sua participação aqui na Voz do Brasil. A gente conversou com o presidente do Conselho Nacional de Desenvolvimento Científico e Tecnológico, Olival Freire Júnior. Muito obrigada, presidente.
15: Agradeço a vocês pela possibilidade de falar do CNPq, de falar da pesquisa no Brasil, e agradeço também, claro, à EBC e ao público que nos acompanhou.
3: E a consulta ao terceiro lote de restituição do Imposto de Renda 2026 será aberta nesta sexta-feira, dia 24 de julho.
18: Quem ainda não recebeu a restituição deve verificar se há inconsistências.
3: Saiba como verificar a restituição e resolver possíveis pendências.
5: A consulta ao terceiro lote da restituição do Imposto de Renda será liberada nesta sexta-feira, dia 24, a partir das 9 horas. Mais de 2.700.000 contribuintes serão contemplados e o pagamento está previsto para o dia 31 de julho. Para saber se a sua restituição foi liberada, basta acessar o serviço Meu Imposto de Renda no site da Receita Federal ou consultar pelo aplicativo oficial do órgão em celulares e tablets. De acordo com a Receita Federal, cerca de 165 mil restituições não foram creditadas porque o contribuinte informou o CPF como chave PIX para recebimento, mas não possui conta bancária vinculada a essa chave. Nesses casos, é possível cadastrar uma chave PIX CPF junto a uma instituição financeira, atualizar os dados pelo serviço Meu Imposto de Renda ou enviar uma declaração retificadora. Após o processamento, permanecerão pendentes apenas restituições que ficaram retidas em malha fiscal ou que apresentam inconsistências nos dados bancários informados para recebimento, como os casos relacionados à chave PIX. Thaís de Araújo, para a Voz do Brasil.
18: Atenção, microempreendedores individuais e microempresários.
3: A implantação do novo Cadastro Nacional da Pessoa Jurídica pela Receita Federal vai suspender temporariamente os serviços de abertura, alteração e baixa de empresas realizadas pelas juntas comerciais.
18: Até o próximo sábado, às 7 horas da manhã, a base do CNPJ fica disponível apenas para consultas.
3: No sábado, a base ficará totalmente indisponível, impossibilitando consultas e qualquer outra operação relacionada ao cadastro.
18: O prazo para o restabelecimento total dos serviços está previsto para segunda-feira, 27 de julho.
3: A emissão do novo formato do CNPJ alfanumérico está marcada para o dia 31 de julho.
18: E atenção, estudantes, termina amanhã o prazo para os pré-selecionados da primeira chamada do ProUni entregarem a documentação que comprova as informações de inscrição à instituição de ensino onde foram selecionados.
3: Neste segundo semestre, o programa oferece mais de 471 mil bolsas de estudos parciais e integrais em todo o país.
19: Os estudantes pré-selecionados no programa Universidade para Todos, o ProUni, do segundo semestre deste ano, têm até sexta-feira, dia 24, para comprovar as informações passadas durante a inscrição. A documentação exigida pode ser apresentada diretamente na instituição em que o aluno foi pré-selecionado. É responsabilidade do candidato verificar com a universidade os horários e locais para realizar neste processo. A perda do prazo ou não comprovação das informações implicará na reprovação dos alunos. Quem não foi pré-selecionado nesta etapa poderá participar da segunda chamada do ProUni, prevista para o dia 5 de agosto. Também será possível manifestar interesse na lista de espera entre os dias 26 e 27 de agosto. A divulgação da lista ocorrerá no dia 1º de setembro e a comprovação das informações deve ser feita entre 1º e 14 de setembro. Nesta edição, o ProUni recebeu mais de 529 mil inscrições e ofertou 471.304 bolsas de estudo em 380 cursos de graduação. A iniciativa oferece bolsas de estudo integrais que cobrem 100% do valor da mensalidade e parciais que correspondem a 50%. A iniciativa é realizada duas vezes ao ano. Mais informações em acessounico.mec.gov.br/ProUni. Thaísa Vitória para a Voz do Brasil.
18: O Ministério da Educação recebe até o dia 31 de julho a declaração do Censo Escolar 2026 e orienta gestores a preencherem os dados referente aos alunos da educação especial.
10: Eles podem acessar um guia do INEP com orientações específicas sobre oferta de atendimento educacional especializado.
18: Os dados devem ser fornecidos em educacenso.inep.gov.br.
10: E essas foram as notícias do governo federal.
18: Uma realização da Secretaria de Comunicação Social da Presidência da República.
10: Com produção da empresa Brasil de Comunicação.
18: Fique agora com as notícias do Poder Judiciário e do Congresso Nacional. Uma boa noite.
10: Boa noite e até amanhã.
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20: Decisão do Supremo Tribunal Federal permite retomada da cobrança de IPTU em Teresina, no Piauí.
21: STJ reafirma que quando a vítima de homicídio deixa filhos menores, essa consequência pode aumentar a pena base do condenado.
20: TSE orienta tribunais regionais a criarem parcerias com instituições especializadas para combater a desinformação eleitoral.
21: Boa noite, eu sou Marcela Luiz.
20: Eu sou Walter Lima.
21: O Supremo Tribunal Federal suspendeu liminar do Tribunal de Justiça do Piauí, que havia interrompido a cobrança de IPTU na cidade de Teresina.
20: De acordo com a decisão do ministro Alexandre de Moraes, o município declarou que a queda da arrecadação poderia causar grave impacto na economia pública e comprometer a execução de serviços essenciais. Fernanda Porto.
22: Diante da urgência, o caso foi julgado pelo ministro Alexandre de Moraes, que está na presidência do STF nesta segunda quinzena de julho. Ao atender o pedido para restabelecer a cobrança do imposto, o ministro Alexandre de Moraes considerou o levantamento da Secretaria Municipal de

0: foi reafirmado pelo Superior Tribunal de Justiça, Fátima Uchoa.
1: Agora, sob o rito dos recursos repetitivos, a terceira sessão do STJ fixou essa tese que deve ser observada por juízes e tribunais. De acordo com o relator ministro Reinaldo Soares da Fonseca, o fato de a vítima do crime deixar filhos menores pode repercutir no aspecto material e gerar impacto em questões emocionais, mas esse posicionamento não pode ser aplicado automaticamente porque transformaria uma circunstância judicial em fator objetivo de aumento da pena. Ainda segundo ministro, não é necessário exigir a comprovação de impacto excepcional ou individualizado para os dependentes da vítima, sob o risco de se esvaziar a própria finalidade da análise dessa circunstância judicial.
2: O Tribunal Superior Eleitoral orienta tribunais regionais a criarem parcerias com instituições especializadas para combater a desinformação eleitoral.
0: A ação permitirá a ampliação da capacidade técnica da Justiça Eleitoral, garantindo segurança jurídica na análise de processos que envolvam desinformação e conteúdo gerado por inteligência artificial. Juliana Cariri.
3: Os acordos poderão prever o compartilhamento de metodologias, o acesso a profissionais especializados, laboratórios e ações de capacitação. O TSE ressalta que as parcerias não alteram as competências das autoridades judiciárias nem as garantias.
2: Tribunal Superior do Trabalho mantém decisão que anulou reintegração de metalúrgico demitido por justa causa.
0: O trabalhador foi dispensado após comentar em rede social sobre a empresa em que ele trabalhava. Marla Lacerda.
4: O metalúrgico havia sido reintegrado por decisão provisória em primeira instância, alegando que sofria de depressão e que não podia ser dispensado por motivo de doença ocupacional. Mas o TRT de Campinas, São Paulo, suspendeu a medida. O caso foi analisado então pela SDI2 do TST, que confirmou a decisão de segundo grau. Para o colegiado, ainda não há elementos suficientes para concluir que a demissão foi irregular. Os ministros destacaram também que a estabilidade pela doença ocupacional não impede a dispensa por justa causa. Portanto, a validade da demissão ainda será analisada na ação principal após a produção das provas necessárias.
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2: Uma boa noite.
0: E até amanhã.

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1: Eu sou Humberto Pinheiro e estes são os destaques de hoje do Jornal do Senado, que começa agora. Nova lei fortalece a produção nacional de medicamentos e vacina. Piso dos professores, frete rodoviário e renovação da CNH estão entre as medidas aprovadas pelo Senado. Emendas parlamentares para shows podem ser proibidas. Boa noite. Foi sancionada a lei que cria a Estratégia Nacional para o Desenvolvimento do Complexo Econômico Industrial da Saúde. A nova legislação busca fortalecer a produção nacional de medicamentos, vacinas, equipamentos e insumos médicos. O objetivo é reduzir a dependência do Brasil de produtos importados, ampliar a capacidade da indústria nacional e garantir mais segurança no abastecimento do sistema de saúde. A reportagem é de Patrícia Oliveira.
2: São mecanismos para incentivar empresas e instituições de pesquisa a desenvolver e fabricar esses produtos no país. A nova lei também amplia parcerias entre o governo, universidades e empresas e prevê linhas de crédito. Para o relator do projeto que deu origem à lei, senador Rogério Carvalho, do PT de Sergipe, a pesquisa tecnológica em saúde deve se voltar para soluções dos problemas brasileiros.
3: A pandemia de Covid-19 demonstrou que buscar a autossuficiência em fármacos, vacinas e equipamentos hospitalares é um dever do Estado para assegurar o direito constitucional à saúde.
2: A nova lei também altera normas do SUS e a lei de licitações para

0: as compras públicas no setor de saúde.
1: No primeiro semestre de 2026, o Senado aprovou medidas provisórias que tratam do piso salarial dos professores da educação básica e do frete rodoviário de cargas. Os senadores também deram aval à renovação automática da Carteira Nacional de Habilitação. Repórter Pedro Pincer.
2: O Congresso Nacional aprovou medidas provisórias importantes, como a que reajusta o piso salarial dos professores da educação básica para R$ 5.130,63 em 2026, um aumento de 5,4% sobre o valor anterior, com ganho real de 1,5 ponto percentual acima da inflação. O texto aprovado estabelece novo cálculo para reajuste anual. A senadora professora Dorinha Seabra, do União do Tocantins, destacou a importância de valorizar o trabalho dos docentes.
3: Não tem educação boa, nem educação de qualidade, se os profissionais da educação não forem devidamente respeitados e valorizados. Esse é o nosso apelo para que, a partir do piso, as carreiras sejam reorganizadas nos diferentes municípios brasileiros e nossos estados.
2: Outro destaque foi a medida provisória que altera as regras e o cálculo do piso mínimo do frete rodoviário de cargas para considerar custos operacionais. A medida beneficia os caminhoneiros por estabelecer novas regras de regulamentação para empresas que contratem caminhoneiros para a realização de transporte rodoviário de cargas. Para o senador Stevenson Valentim, do Podemos do Rio Grande do Norte, a medida faz justiça e traz tranquilidade para a categoria.
4: Entendo que esse viés da multa já atingiu a sua pedagogia e permanecer com essa injustiça é passar uma ideia de vingança e que não contribui nada para a sociedade. É importante que o caminhoneiro esteja preocupado com a carga, com seu horário de entrega, com a distância da família, com as condições das nossas rodovias.
2: Outra medida provisória aprovada no primeiro semestre do ano garante a renovação automática da Carteira Nacional de Habilitação de motoristas que, ao término da validade do documento, estiverem no Registro Nacional Positivo de Condutores. O cadastro mostrará o nome das pessoas que não tenham cometido nenhuma infração de trânsito nos últimos 12 meses.
1: E o Senado deve analisar a partir de agosto um projeto que cria o Prêmio Nacional da Educação Brasileira. A proposta busca reconhecer iniciativas de estados, municípios, escolas e estudantes que contribuam para melhorar a educação. O objetivo é valorizar boas práticas e incentivar ações que fortaleçam a educação em diferentes etapas, da educação infantil ao ensino médio. A proposta prevê categorias específicas para reconhecer experiências bem-sucedidas em todo o país. Os detalhes com o repórter Rodrigo Rezende.
5: O Senado deve analisar a partir de agosto um projeto que cria o Prêmio Nacional da Educação Brasileira. A ideia, apresentada pelo senador Camilo Santana, do PT do Ceará, reconhece estratégias e iniciativas para a promoção de avanços na melhoria da qualidade da aprendizagem na educação básica feitas por estados, municípios, escolas ou estudantes brasileiros. Camilo Santana, atual presidente da Comissão de Educação do Senado, ressalta que todas as formas de desenvolvimento da educação brasileira devem ser valorizadas.
6: Eu sempre digo que a educação precisa estar acima de qualquer questão política ou partidária nesse país. Está em jogo a qualidade da educação para nossas crianças e jovens desse país. Temos muito ainda a fazer, muito caminho a ser percorrido.
5: O prêmio terá 8 categorias e regulamento posterior irá definir a forma de seleção dos vencedores. A proposta de criação do Prêmio Nacional da Educação Brasileira ainda será analisada pelas comissões do Senado.
1: Um projeto apresentado no Senado tipifica como ilícito o uso de emendas parlamentares para o financiamento de shows e apresentações artísticas. A medida pretende modificar a lei de improbidade administrativa para penalizar os gestores públicos infratores de maneira mais dura e até mesmo com a perda da função. Mais informações com o repórter Douglas Castilho.
7: Apresentado pelo senador Eduardo Girão, do Novo do Ceará, o texto prevê que o uso de emendas parlamentares para financiamento de shows e apresentações artísticas seja enquadrado como ato que causa prejuízo ao erário. Essa modalidade de infração tem também como sanções a perda dos direitos políticos por até 8 anos, multa de até 2 vezes o valor do dano causado e o ressarcimento integral dos danos verificados.
8: É um dinheiro que se evapora e que, se for em equipamentos para o hospital, fica lá por anos, por décadas, né? E esse projeto nosso visa normatizar isso e considerar como improbidade administrativa, como punição.
7: O autor do projeto justificou ainda que a medida pode combater o superfaturamento e os desvios que costumam ocorrer nesse tipo de transação. Além disso, segundo ele, haveria diversas vezes um conflito de interesses, pelo fato de gestores usarem dinheiro público para contratarem bandas ou grupos que têm eles próprios como empresários. O projeto aguarda a destinação para discussão nas comissões do Senado.
1: Mais de 158 milhões de brasileiros estão aptos a votar nas eleições de 4 de outubro. O número é o maior da história e representa um crescimento de mais de 2 milhões de eleitores em relação a 2022. No primeiro turno, os eleitores vão escolher presidente da República, governadores, 2 senadores, deputados federais, deputados estaduais e distritais. A reportagem é de Rodrigo Rezende.
5: 158 milhões e 700 mil pessoas devem decidir os mandatários dos próximos anos para a presidência da República, governos estaduais e distrital, Senado, Câmara dos Deputados e assembleias estaduais. Em relação às eleições de 2022, houve um acréscimo de 2 milhões e 200 mil eleitores. As mulheres representam quase 53% do eleitorado e cerca de 3 milhões e 500 mil eleitores têm 18 anos ou menos. O presidente do Tribunal Superior Eleitoral, ministro Nunes Marques, ressalta que a população brasileira é soberana para escolher seus representantes e definir o futuro do país.
9: O futuro da nossa democracia não será delineado por máquinas, mas pelos milhões de brasileiras e brasileiros que depositam nas urnas sua mensagem de esperança, traduzida no voto direto, secreto, universal e periódico.
5: Os 3 maiores colégios eleitorais estão na região Sudeste: São Paulo, com 34 milhões, Minas Gerais, com 16 milhões, e Rio de Janeiro, com quase 13 milhões de eleitores. 918 mil brasileiros vivendo no exterior estão aptos para votar.
1: O senador Wellington Fagundes, do PL de Mato Grosso, defendeu o projeto de lei que permite a destinação de emendas parlamentares da saúde para o atendimento pré-hospitalar realizado pelos corpos de bombeiros militares. Na análise dele, a proposta reconhece que esse serviço integra a rede de atendimento em saúde e amplia as responsabilidades de investimento na estrutura das corporações. Com trabalhos técnicos de Josivaldo Souza, o Jornal do Senado fica por aqui. Acompanhe agora as notícias da Câmara dos Deputados. Boa noite.
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11: Câmara transforma em lei atendimento a brasileiras que vivem no exterior.
12: Herdeiros poderão retirar valores de até 40 salários mínimos sem inventário.
13: Comissão aprova inclusão digital de alunos com deficiência da rede pública.
14: Boa noite. A Comissão de Educação aprovou a criação da política de alfabetização digital das pessoas com deficiência. A repórter Sofia Peçanha tem os detalhes da votação.
15: A Comissão de Educação da Câmara dos Deputados aprovou o projeto que institui a Política Nacional de Alfabetização Digital das Pessoas com Deficiência. Antes disso, o texto também foi aprovado pela Comissão de Defesa dos Direitos das Pessoas com Deficiência. A proposta tem como objetivo garantir o letramento digital de estudantes com deficiência da rede pública de ensino. Isso inclui desde o uso básico de computadores e internet, até ferramentas que auxiliam na comunicação, no acesso à informação e no desenvolvimento escolar. A relatora do projeto na Comissão de Educação, a deputada Maria Rosas, do Republicanos de São Paulo, destacou a importância da medida para promover a inclusão.
16: Aprovar essa política nacional de alfabetização digital, especificamente para as pessoas com deficiência, é um marco para que nós possamos trazer e falar na ação a pessoa com deficiência, dizendo: nós lutamos pela inclusão dos direitos da pessoa com deficiência.
15: Para isso, o projeto prevê a capacitação de professores e gestores, a adaptação dos métodos de ensino e investimento em infraestrutura tecnológica nas escolas, como equipamentos e conexão à internet. A ideia é que a tecnologia deixe de ser um obstáculo e passe a ser uma ferramenta de inclusão, como ressaltou a relatora ao afirmar que a transformação digital precisa considerar as necessidades de todos os estudantes.
16: A transformação digital da educação somente se realiza plenamente quando contempla a diversidade dos estudantes e assegura a eliminação de barreiras que dificultam o acesso à participação e aprendizagem das pessoas com deficiência.
15: A política de educação digital para pessoas com deficiência também estabelece que o desenvolvimento dos alunos e da instituição deverá ser acompanhado bimestralmente. Segundo o autor da proposta, o deputado Carlos Henrique Gaguim, do União de Tocantins, com mais acesso e preparo, os estudantes com deficiência podem ter mais autonomia nos estudos, mais participação nas atividades escolares e melhores oportunidades no futuro, inclusive no mercado de trabalho. O próximo passo para a aprovação da Política Nacional de Alfabetização Digital das Pessoas com Deficiência será a análise pela Comissão de Finanças e Tributação. Da Rádio Câmara de Brasília, Sofia Peçanha.
10: Educação.
17: Bibo Nunes, do PL do Rio Grande do Sul, é autor do projeto que proíbe a aprovação automática de alunos não alfabetizados nos três primeiros anos do ensino fundamental. O texto altera a Lei de Diretrizes e Bases da Educação Nacional e aguarda análise pela Comissão de Constituição e Justiça.
18: Tem que saber ler e escrever, isso é o mínimo. Escola é para educar, que acima de tudo o objetivo das escolas é a educação. Se não for educação, não tem o menor fundamento. Espero que aprove para o bem da educação no Brasil. Não tem fundamento uma criança no primeiro, segundo, terceiro ano serem aprovados sem saber ler e escrever. Essa é a minha luta para melhorar de fato a educação no Brasil.
14: Bibo Nunes acredita que a promoção automática dos alunos serve apenas para melhorar indicadores educacionais. Na avaliação do deputado, a medida desestimula estudantes e professores, cria uma falsa sensação de aprendizado e compromete a qualidade da educação.
10: Justiça.
17: Comissão aprova a proposta que permite até 40 salários mínimos para a retirada de valores a herdeiros. A repórter Júlia Lopes explica a atualização dos valores.
19: A Comissão de Finanças e Tributação da Câmara dos Deputados aprovou um projeto que atualiza para até 40 salários mínimos, o equivalente hoje a R$ 64.840, o valor que poderá ser liberado a herdeiros sem necessidade de inventário em cadernetas de poupança e fundos de investimento. A proposta foi apresentada pelo deputado Celso Russomano, do Republicanos de São Paulo, e altera a lei que trata do pagamento a dependentes ou sucessores de valores não recebidos em vida pelo titular, como restituições do imposto de renda e outros tributos. A regra vale para casos em que não há outros bens sujeitos a inventário. No texto, o autor explica que, nesses casos, os herdeiros costumam utilizar os valores recebidos para cobrir despesas como impostos, custas judiciais e honorários de advogados, entre outros gastos. O relator da proposta, deputado Hildo Roge, do MDB do Maranhão, afirma que a atualização é necessária, porque a legislação atual utiliza como referência a obrigação do Tesouro Nacional, a OTN, que não existe mais, o que gera dificuldades de interpretação.
20: Essa regra já existia, só que como ele estava estipulado, referenciado em cima de um título do governo, que era a antiga OTN, e como a OTN não existe mais, não existia mais a referência de até quanto poderia ser pago de forma imediata para a viúva, ou para o viúvo, ou para o filho. Então isso impedia a evolução e a facilidade e a rapidez da transferência desses recursos de uma conta para a conta do herdeiro. E isso é facilitado agora.
19: Além disso, a proposta altera o Código de Processo Civil para estabelecer que o juiz não poderá negar o pedido de gratuidade da justiça apenas com base na renda de um herdeiro ou na posse de um imóvel. O projeto, que busca atualizar o limite a ser retirado por herdeiros em cadernetas de poupança e outras aplicações no valor até 40 salários mínimos, segue em análise na Comissão de Constituição e Justiça. Da Rádio Câmara de Brasília, Júlia Lopes.
10: Economia.
14: A Câmara aprovou proposta que garante imunidade tributária aos templos religiosos e suas entidades filantrópicas, também sobre tributos incidentes no consumo de bens e serviços. Marcelo Crivella, do Republicanos do Rio de Janeiro, afirma que a medida regulamenta um direito já previsto na Constituição.
0: Essa é a grande, eu diria, notícia para os templos religiosos, é fazer com que a imunidade prevista na Constituição Federal se torne realidade com relação aos tributos que incidem no consumo de bens e de serviços. Essa PEC foi aprovada no plenário com 385 votos favoráveis, 93 votos contrários e 7 abstenções. Portanto, teve ampla maioria.
21: Na opinião de Marcelo Crivella, a medida pode reduzir os custos de igrejas e instituições beneficentes na aquisição de equipamentos e insumos utilizados em atividades religiosas, assistenciais e sociais. A proposta agora será analisada pelo Senado.
14: Depois de ser aprovado na Comissão de Constituição e Justiça, o projeto que aumenta o prazo para transferência de domicílio eleitoral está pronto para ser votado pelo plenário da Câmara.
21: A proposta também altera as regras para comprovação de vínculo com a localidade, como informa a repórter Silvia Munhato.
22: A Comissão de Constituição e Justiça da Câmara aprovou o projeto que amplia de 150 para 180 dias antes das eleições o prazo final para o pedido de transferência do domicílio eleitoral. Pelo texto, o tempo de residência mínima no novo município também muda de 3 para 6 meses. A deputada Júlia Zanatta, do PL de Santa Catarina, relatora do texto, foi favorável à mudança.
23: A prática do turismo eleitoral, a transferência fraudulenta de domicílio com fins meramente eleitoreiros, constitui uma burla que corrói a representatividade democrática e a soberania popular em sua dimensão municipal. O voto é o exercício de soberania localizado e a fraude de domicílio rompe o nexo da pertinência essencial entre o eleitor e a comunidade política local, cujos rumos ele pretende definir.
22: A proposta também altera a forma de comprovação de vínculo com a localidade. Será exigida a apresentação de comprovante de residência oficial em nome do eleitor, como contas de água, luz, gás, telefone fixo ou correspondência oficial de órgãos governamentais. A lei atual permite a comprovação por meio de declaração do próprio eleitor ou outros meios que forem considerados convincentes pelo juiz eleitoral. Da Rádio Câmara de Brasília, Silvia Munhato.
24: Desenvolvimento Regional.
14: Rodrigo Hollenberg, do PSB, teme que o empréstimo de 6 bilhões de reais feito pelo governo do Distrito Federal para cobrir o rombo do Banco de Brasília, no caso Master, comprometa a saúde e a educação públicas. Por isso, o deputado acionou a justiça em defesa de crianças e famílias atípicas.
25: Nós, então, oficiamos ao Ministério Público do Distrito Federal e Territórios, solicitando que determine que o governo do Distrito Federal faça concurso para orientadores educacionais para que essas crianças, esses jovens com deficiência, possam ser acolhidos adequadamente na rede pública de educação do Distrito Federal. Do mesmo modo, nós estamos solicitando ao governo do Distrito Federal que realize a contratação de médicos, de enfermeiros, de técnicos de enfermagem, que possam garantir o atendimento a essas famílias.
21: Presidente da Comissão de Defesa dos Direitos das Pessoas com Deficiência, Rodrigo Hollenberg, relata o drama de famílias atípicas sem atendimento adequado e lamenta a falta de concurso para orientadores educacionais no Distrito Federal desde 2017.
24: Previdência.
14: O tempo para a aposentadoria de policiais militares e bombeiros poderá ser reduzido. Uma proposta aprovada pela Câmara permite que os estados e o Distrito Federal editem leis locais para diminuir esse prazo. Confira na reportagem de Maria Neves.
26: Aprovado na Comissão de Constituição e Justiça da Câmara dos Deputados, projeto que reduz o tempo de serviço de policiais e bombeiros militares para ter direito à aposentadoria integral, pode seguir para o Senado. Pela proposta, os estados poderão editar legislação própria para reduzir em até 5 anos o tempo mínimo de exercício na função para receber proventos integrais. O autor do projeto, o deputado Júnior Amaral, do PL Mineiro, argumenta que a medida busca trazer justiça para policiais e bombeiros militares que trabalham em condições difíceis e são pouco valorizados.
2: Os profissionais de segurança pública no Brasil já sofrem com falta de retaguarda jurídica, já sofrem com falta de logística adequada para trabalhar, já sofrem com baixos salários. Então essa questão da previdência é algo mínimo que a gente pode fazer aqui na Câmara dos Deputados para impedir que esses homens e mulheres sejam ainda mais desprestigiados, como infelizmente são historicamente no nosso país.
26: Atualmente, a lei exige 35 anos de serviço para militares receberem a aposentadoria com valor integral. Desse tempo, pelo menos 30 anos devem ser em atividades militares. Com o texto aprovado, o período mínimo de atividade militar poderá cair de 30 para 25 anos. Na regra de transição vigente, militares que ingressaram no cargo há mais tempo, antes de 2020, e ainda não cumprem os requisitos, têm de contar pelo menos 25 anos de serviço militar, mais um pedágio. Eles devem trabalhar mais 4 meses para cada ano que falta. A proposta também permite que os estados reduzam esse tempo de pedágio para 20 anos por lei local. Da Rádio Câmara de Brasília, Maria Neves.
3: Tarcísio Mota, do PSOL do Rio de Janeiro, apresentou projeto que estabelece regras para a aplicação de recursos dos regimes próprios de previdência dos servidores públicos. A proposta busca reduzir os riscos nas aplicações financeiras e aumentar a segurança do dinheiro destinado às aposentadorias.
4: Nós não podemos deixar que os institutos de previdência e os governos apliquem os recursos dos servidores em bancos que não têm condições de garantir a liquidez e garantir a rentabilidade e garantir que esses recursos não serão perdidos. Então a proposição desse PLP é de que os institutos de previdência de cada município brasileiro e dos estados brasileiros, eles tenham um limite, que 80% dos recursos dos servidores sejam obrigatoriamente aplicados em títulos que estão lastreados no Tesouro Nacional e em bancos públicos que dão garantia de que esse recurso não será perdido. E os demais 20% sejam aplicados em critérios muito rígidos de solidez dessas instituições financeiras.
6: Segundo Tarcísio Mota, a medida evita perdas em aplicações de alto risco e garante maior segurança aos recursos descontados de cada servidor. Ele argumenta ainda que o texto reduz a influência de interesses políticos e financeiros na gestão dos fundos previdenciários dos servidores.
7: Habitação.
3: Padre João, do PT de Minas Gerais, defende a aprovação de projetos que incentivam cooperativas habitacionais a participarem do Minha Casa Minha Vida. Ele avalia que a contribuição dessas entidades pode ampliar o acesso à casa própria com unidades mais acessíveis e de melhor qualidade.
8: Então temos que continuar avançando e avançando também com a nossa relatoria, com o projeto de lei que garanta a autogestão. Ou seja, além da responsabilidade e disposição de estados, do Distrito Federal e municípios, a sociedade civil organizada em forma de entidade ou cooperativa poder não só construir as moradias na forma de autogestão, mas também outros equipamentos importantes para a comunidade.
6: Padre João observa que o déficit habitacional atinge quase 5 milhões e 700 mil famílias no país. Ele afirma que a autogestão dá segurança jurídica a experiências já existentes e permite incluir equipamentos comunitários nos empreendimentos habitacionais.
7: Segurança Pública.
3: A Câmara aprovou proposta que transforma em lei o atendimento a brasileiras no exterior. Saiba mais sobre o assunto na reportagem de Paula Bittar.
9: A Comissão de Constituição e Justiça da Câmara aprovou uma proposta que transforma em lei a política de atendimento a brasileiras que vivem no exterior por meio dos espaços da mulher brasileira. A iniciativa, desenvolvida pelo Ministério das Relações Exteriores em consulados brasileiros, oferece orientação e apoio especializado com prioridade a mulheres em situação de vulnerabilidade.
1: Entre os objetivos da política estão o combate à violência doméstica, a orientação sobre direitos e o apoio à capacitação profissional, ao empreendedorismo feminino e ao aprimoramento educacional. O texto aprovado também prevê que o atendimento poderá contar com profissionais especializados e instituições parceiras em áreas como imigração, direito de família, legislação trabalhista e previdenciária, apoio psicológico e capacitação linguística, educacional e financeira. A proposta estabelece que a implantação dos espaços da mulher brasileira ocorrerá de forma gradual, conforme a avaliação do Itamaraty. A prioridade será dada às localidades onde houver maior necessidade de reforço do atendimento às mulheres, conforme a disponibilidade de orçamento, funcionários e de espaço físico nas repartições consulares. De acordo com dados do Ministério das Relações Exteriores, a rede consular brasileira realizou 1.556 atendimentos a brasileiras vítimas de violência doméstica e de gênero no exterior em 2023. Segundo a relatora na comissão, deputada Maria do Rosário, do PT do Rio Grande do Sul, o projeto garante a segurança jurídica de uma prática que o Itamaraty já desenvolve com sucesso.
5: Os objetivos específicos da criação deste espaço da mulher brasileira é o combate à violência doméstica, é a defesa das imigrantes contra a discriminação e a orientação a elas para a salvaguarda dos seus direitos humanos, é garantir a sua capacitação, o apoio ao empreendedorismo feminino, o apoio ao respeito, o aprimoramento educacional. Então, estas mulheres brasileiras que vivem no exterior passarão a ter um apoio maior dentro dos consulados como mulheres. E esse trabalho, sinceramente, será muito importante para a valorização dessas mulheres e tranquilidade das suas famílias que se encontram aqui no Brasil.
1: O projeto que transforma em lei a política de atendimento a brasileiras que vivem no exterior por meio dos espaços da mulher brasileira já pode ir diretamente para o Senado, a menos que haja recurso para votação antes pelo plenário da Câmara. Da Rádio Câmara de Brasília, Paula Bittar.
24: Meio Ambiente.
6: Delegado Palumbo, do Podemos de São Paulo, é autor de projeto de lei que aumenta a punição para quem maltratar animais. O deputado explica que a proposta eleva a pena máxima de prisão dos atuais 5 para até 12 anos para os condenados por esse tipo de crime.
11: Nós estamos lutando. O meu projeto estipula uma pena de até 12 anos de cadeia. O indivíduo que maltrata um animal tem que ficar encarcerado, de preferência trabalhando para pagar o próprio sustento. É assim que a gente trata criminoso, gente desalmada, que não tem coração, que maltrata os animais. Se esse projeto for aprovado, eu espero que seja, nós estamos lutando para isso, o criminoso que maltrata animal vai ficar 12 anos enjaulado, que é onde ele tem que ficar.
21: Delegado Palumbo argumenta que a legislação atual não consegue manter presos os autores de maus tratos. O parlamentar também destaca sua atuação em defesa da causa animal e cita outras iniciativas apresentadas por ele ao longo da vida pública.
6: Termina agora o Jornal Câmara dos Deputados, produzido pela Rádio Câmara, com trabalhos técnicos de Everson Urani e a apresentação de José Carlos Andrade e Luciana Vieira. Uma boa noite para você.
21: Ótima noite. A Voz do Brasil volta amanhã.
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Que o dia mais triste do teu futuro não seja pior que o mais feliz do teu passado. Que o teto nunca caia sobre ti e que os amigos debaixo dele nunca partam. Que sempre tenha as palavras cálidas em um anoitecer frio e uma lua cheia em uma noite escura. E que um caminho se abra sempre à sua porta. Que vivas 100 anos, com 1 ano extra para arrepender-te. Que o Senhor te guarde em suas mãos e não aperte muito seus dedos. Que teus vizinhos te respeitem, que os problemas te abandonem, os anjos te protejam e o céu te acolha. E que a sorte das colinas celtas te abrace, que as bênçãos de São Patrício te contemplem, que os teus bolsos estejam pesados e o teu coração leve. Que a boa sorte te persiga e a cada dia e cada noite tenhas um muro contra o vento, um teto para a chuva, bebida junto ao fogo, risadas que consolem aqueles a quem amas, e que teu coração se preencha com tudo o que desejas. Que Deus esteja contigo e te abençoe, que vejas os filhos dos teus filhos, que o infortúnio te seja breve e que te deixe cheio de bênçãos. Que não conheças nada além da felicidade desse dia em diante. Que Deus te conceda muitos anos de vida. Com certeza, Ele sabe que a terra não tem anjos suficientes. E assim seja a cada ano, para sempre. Para sempre.

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0: Homenagem justa a esses profissionais essenciais que movimentam a nossa economia, transportam vidas, enfrentam as estradas diariamente com dedicação. Então, viva o motorista! Parabéns aos motoristas pelo dia de hoje, que essa sexta-feira seja de muita reflexão, seja de muita segurança para todos os motoristas. Vamos juntos então até 8 horas da manhã. Por falar em motorista, já de olho no trânsito, para contar para você que está nos ouvindo nesse começo de manhã, como está o cenário nas ruas e avenidas da capital? Stephanie Gomes, bom dia, bem-vinda.
1: Olá, Cleto. Muito bom dia para você e para todos que nos acompanham, principalmente para os motoristas também. Uma ótima sexta-feira para você e a todos. O trânsito ele amanheceu bem tranquilo hoje, não temos nenhum registro de acidente até o momento e o fluxo ele está seguindo bem em muitas regiões da capital e de Várzea Grande também. Na Avenida Doutor Hélio Ribeiro, próximo ao Detran de Mato Grosso, a movimentação ela segue bem tranquila até agora, tá? Falamos também de uma interdição que vai acontecer na Rua Comandante Costa, entre a Rua 24 de Outubro e a Getúlio Vargas, por causa das obras na rede de esgoto. Esse bloqueio vai começar hoje às 8h30 da manhã até às 4h30 da tarde, tá? Com liberação da via após o fim dos trabalhos. Por isso, fica o recado para evitar essa região nesse horário, sempre que possível utilizar rotas alternativas e ficar bem de olho no trânsito. A gente continua de olho e volto com você, Cleto.
0: Muito obrigado, Stephanie, pelas suas informações. Então, atenção, Comandante Costa, logo mais, 8h30 da manhã, vai ser bloqueada totalmente até o próximo domingo. Mas é só em horário comercial, tá? Em horário de pico, a tendência é eles liberarem a pista para que não atrapalhe tanto. Então, fico alerta para você, motorista. Ainda no trânsito, o Ministério Público Federal pediu à Justiça a suspensão do aumento da mistura de etanol na gasolina. A mudança eleva o percentual de 30 para 32%. Fabrício Baldini, bom dia para você.
2: Bom dia, Cleto. Bom dia, ouvinte da Rádio Centro-América. A ação pede uma decisão liminar para impedir que a nova regra entre em vigor. Segundo o Ministério Público Federal, a alteração foi aprovada sem estudos técnicos suficientes para comprovar a segurança do combustível para a frota brasileira. O órgão também alega que as pesquisas utilizadas pelo governo foram feitas para a mistura de 30% de etanol e que esses estudos não validam a adoção definitiva da gasolina com 32%. O Ministério Público afirma que não houve avaliações conclusivas sobre a durabilidade dos motores, o desgaste de peças, as emissões de poluentes, a autonomia dos veículos e a compatibilidade da nova mistura com toda a frota nacional. Segundo a ação, o aumento do etanol pode provocar corrosão em peças metálicas, desgaste prematuro de bombas de combustível e falhas no sistema de injeção eletrônica. O risco seria maior para motocicletas, veículos antigos e modelos importados. O Ministério Público também aponta possíveis impactos ambientais indiretos. Isso porque o desgaste precoce de componentes poderia aumentar o descarte de metais, plásticos e borrachas. Na ação, o Ministério Público Federal pede que a Justiça determine a realização de uma perícia técnica independente. Também solicita que o governo adote testes mais rigorosos antes de novas alterações na composição dos combustíveis. O órgão ainda defende a criação de um sistema de monitoramento com participação da sociedade, campanhas de orientação aos motoristas e o pagamento de R$500 milhões por danos coletivos. Segundo o procurador da República, Kleber Eustáquio Neves, o Estado deve demonstrar, com base em estudos técnicos consistentes, que a mudança é segura antes de impor a nova composição de combustível à população. Volto com você no estúdio.
0: Muito obrigado, Fabrício. Ainda hoje a gente volta a conversar um pouquinho mais. Vamos para a região norte, gerar com a informação. O governo do estado, gente, homologou o decreto de emergência em Itaúba. Sabe o que está acontecendo por lá? Situação crítica no abastecimento de água. Tamara Figueiredo, bom dia, bem-vinda.
3: Olá, Cleto. Bom dia a você, bom dia a todos. Pois é, a preocupação é com o principal reservatório da cidade. A estrutura, construída em 1982, tem capacidade para 300 mil litros de água e abastece cerca de 60% dos 5 mil moradores de Itaúba. Segundo a prefeitura, o reservatório está próximo do limite operacional e pode deixar de funcionar. Com a homologação do decreto pelo governo governo do estado, o município ganha mais agilidade para adotar medidas emergenciais, como contratações sem licitação e outras ações necessárias para enfrentar a crise. Segundo a prefeitura, não há risco de desabastecimento.

0: da estrutura, a maior preocupação é a falha no funcionamento do sistema, desculpa, desabamento da estrutura, né? E a maior preocupação é com a falha no funcionamento do sistema que poderia deixar parte da cidade sem água. O plano é construir dois novos reservatórios com capacidade para 500 mil litros cada. O investimento previsto é de R$1.700.000 por unidade. Um levantamento também apontou que mais de 200 famílias não contam aí com caixa d'água, o que aumenta o impacto de uma possível interrupção no abastecimento. O decreto de emergência tem validade de 180 dias. Volto com você, Cleto.
1: Muito obrigado, Tâmara, pelas suas informações. Agora, na região de Rondonópolis, o Alex Bettinardi traz pra gente uma informação sobre a suspensão de uma festa de rodeio. Vamos entender, então, o que que aconteceu, o que que motivou a decisão da justiça para cancelar ou para suspender essa festa que é tradicional na região sudeste. Alex, bom dia.
2: Oi, Cleto, bom dia para você também, bom dia a todos os nossos ouvintes. Pois é, a justiça determinou a suspensão do tradicional rodeio Nossa Senhora Aparecida em Guiratinga, que previa show da dupla Maiara e Maraíza entre 9 e 11 de outubro. A decisão é do juiz Haroldo José Zonta e foi cumprida pelo prefeito Valdeci Barga Rosa. O contrato previa pagamento de mais de R$780.000 à empresa responsável pela produção para a apresentação da dupla. Com a revogação, o procedimento foi encerrado e arquivado, mas o prefeito determinou que a secretaria responsável avalie um novo procedimento, respeitando as determinações judiciais. O Ministério Público apontou que a prefeitura fechou o contrato sem previsão de custos, enquanto enfrenta demandas urgentes na saúde, na educação, na infraestrutura, com caixa municipal muito abaixo do necessário. O juiz entendeu que o município assumiu o evento sem comprovar os recursos. A suspensão vale para shows e toda a programação até que a prefeitura comprove disponibilidade financeira. Em caso de descumprimento, a multa é de até R$50.000. Apesar da revogação, ainda não há um decreto suspendendo oficialmente o rodeio. O processo segue na justiça. O nosso portal Primeira Página procurou a prefeitura e também a empresa responsável pelo evento, mas não obtiveram retorno. Cleto, volto com você na capital. Boa sexta pra gente.
1: Muito bem, Alex. R$780.000 a empresa iria receber por esse show, pelo pagamento, né, do show. Vale lembrar, gente, que Iratinga tem pouco mais de 10 mil pessoas, quase 11 mil pessoas, segundo o IBGE. Então, uma decisão da justiça aí determina a suspensão do tradicional rodeio por conta desse valor elevado diante das demandas que a cidade apresenta. Ainda falando de justiça, o TJ escolheu ontem os juízes Agamenon Alcântara Moreno Júnior e Antônio Horácio da Silva Neto como novos desembargadores. Os magistrados foram escolhidos para ocupar vagas abertas de Dirceu dos Santos e Maria Erotides. Agamenon foi eleito com 31 votos pelo critério de merecimento. Já o Antônio Horácio foi escolhido por unanimidade pelo critério de antiguidade. Em 2010, o juiz foi afastado por um envolvimento no escândalo da maçonaria, mas retornou ao judiciário em 2022. Nas próximas semanas, o TJ deve definir mais duas vagas abertas com as aposentadorias de Juvenal Pereira da Silva e de Sérgio Valério, que deixará o cargo também já nas próximas semanas. A cerimônia de posse dos novos desembargadores vai ser realizada hoje, às 14h, no Palácio da Justiça. 6h42, falar um pouquinho de meio ambiente. Lembra daquele vídeo do congestionamento de barcos para o avistamento de uma onça pintada em Porto Jofre? Pois é. Isso está dando o que falar ainda. O crescimento do turismo de observação de onças acendeu um alerta. O Ministério Público de Mato Grosso entrou na jogada. Defende regras mais rígidas para evitar que a busca pela foto perfeita coloque em risco o patrimônio natural. Fernanda Piva, direto de Cáceres, nosso Pantanalzão, tem as informações. Bom dia, Fernanda.
3: Bom dia, Cleto. O turismo de observação de onças pintadas movimenta milhões de dólares por ano no Pantanal e se tornou um dos principais atrativos da região. Mas o sucesso da atividade também traz preocupação. Durante uma visita técnica à Transpantaneira e ao Parque Estadual Encontro das Águas, o Ministério Público de Mato Grosso observou o grande fluxo de barcos, veículos e turistas em busca das onças pintadas. A avaliação é que o ecoturismo é fundamental para a economia e também para a conservação do Pantanal, mas precisa de regras, fiscalização e infraestrutura para evitar impactos à fauna. Promotores destacaram a necessidade de regulamentar a visitação, controlar o número de embarcações e garantir a aplicação do plano de manejo da área. O alerta é que, sem organização, a pressão sobre as onças e outros animais pode comprometer o equilíbrio ambiental e até a imagem internacional do Pantanal como um destino de ecoturismo. Eu volto com você no estúdio.
1: Muito obrigado, Fernanda, pelas suas informações. Deixa eu fazer um giro aqui na previsão do tempo. Nesse momento, na capital, 21 graus, tá? Hoje a máxima por aqui é de 34. Nas maiores cidades, as mínimas também estão... basicamente nessa mesma temperatura, 20, 21 graus, com as máximas também muito parecidas nas maiores cidades, entre 33 e 34 graus. Vamos para o intervalo? Na volta, quero te contar que os Estados Unidos anunciaram hoje aquela sobretaxa de 12,5% sobre produtos brasileiros. Então é uma segunda taxação de Donald Trump aos produtos brasileiros. Nós já voltamos.

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0: De volta, excelente sexta-feira para você. De volta para te contar que o estado registrou queda de 23% nas mortes violentas intencionais no ano passado. Levantamento do Anuário Brasileiro da Segurança Pública, Mato Grosso ficou entre as maiores reduções do país. O levantamento considera homicídios dolosos, feminicídios, latrocínios, mortes em intervenções policiais e outros crimes violentos. Mas mesmo com a redução geral, os dados sobre feminicídio continuam preocupando. Em Mato Grosso, o Observatório Caliandra, do Ministério Público, registrou 54 feminicídios no ano passado. Neste ano, até agora, já são 27. O Centro-Oeste também apresenta a maior taxa do país, considerando feminicídios consumados e tentados. A promotora de justiça, Claire Vogel Dutra, coordenadora do Observatório Caliandra, fala um pouco mais sobre como identificar os sinais que podem levar ao feminicídio.
1: Normalmente a gente percebe que o feminicídio ele não ocorre de um dia para o outro. Dificilmente aquele que mata é num relacionamento saudável em que não há qualquer sinal. Esses sinais ocorrem sim e nem sempre são de violência física, né? Normalmente o que a gente se verifica de ponto comum entre os feminicídios é um controle, é um excesso de ciúme, normalmente é uma dificuldade de rejeição, de aceitar o término de um relacionamento, é de aceitar que a vítima possa seguir em frente ou de iniciar um outro relacionamento. Então é aquela sensação de controle, aquela sensação, sentimento de posse sobre a mulher. Isso é o que normalmente acaba gerando o feminicídio. Então quando há um relacionamento normalmente abusivo em que não se tem uma liberdade, não se tem um respeito à individualidade da outra pessoa, à vontade da outra pessoa, deve-se sim acender aí um sinal de alerta, né? Um sinal amarelo aí de que alguma coisa não está bem.
0: E os números reforçam a necessidade de fortalecer as ações de prevenção, de proteção às mulheres, o combate à violência de gênero. Segundo a promotora Claire Vogel, o primeiro passo é denunciar.
1: A gente sempre orienta que as mulheres denunciem, né? As medidas protetivas, elas são sim eficazes. É importante que a gente faça o boletim de ocorrência, é importante que peça medida protetiva e que busque ajuda. Ela precisa acionar não só o poder público, mas a sua rede de proteção, familiares, vizinhos, amigos, colegas de trabalho, né? Colegas de igreja, líderes religiosos. A gente precisa que essas pessoas também nos ajudem, que tragam essas notícias e que incentivem a denunciar, porque a gente sabe que quando denuncia-se, a chance de acontecer um feminicídio é muito menor, tanto que mais de 90% dessas vítimas que morreram não tinham buscado ajuda.
0: A ministra das Mulheres anunciou ontem na capital a liberação de 9,5 milhões de reais para a construção de um centro de atendimento às vítimas de violência de gênero. Márcia Lopes também visitou o prédio de um outro local destinado à assistência às mulheres que deve ser inaugurado em breve. A obra começou em abril de 2023, mas não chegou a ser concluída e após diversas vistorias técnicas e notificações à empresa por irregularidades, atrasos e falhas na execução, a prefeitura rescindiu o contrato em novembro de 2025. Agora, a obra com 270 metros quadrados foi retomada, deve ser entregue até setembro deste ano, como explica a Radassa Suzana de Souza, secretária municipal da Mulher.
2: Já estamos encaminhando para a fase final. A obra, nós acreditamos que um mês e pouco esteja pronta. A partir daí vai ser colocado o mobiliário, o ar-condicionado, uma decoraçãozinha, uma brinquedoteca. E o mais importante, a qualificação dos profissionais. Aqui nós teremos psicólogos, assistentes sociais, que atenderão diretamente essas mulheres que são vítimas de violência.
0: A ministra também anunciou a liberação de 9 milhões e meio de reais para a construção da Casa da Mulher Brasileira Tipo 2 em Cuiabá, que vai ampliar o atendimento também. A obra será construída por meio de uma parceria com o governo do estado. E a gente escuta agora o que disse a ministra das Mulheres, Márcia Lopes.
3: Que vai ter assistente social, psicólogo, advogado, cuidadores, né? Porque aqui também tem um espaço para as crianças, tem um espaço de aprendizado, de oficinas, né? Na autonomia econômica, tem serviço psicossocial, enfim, é um centro que, sem dúvida, vai ser muito importante para as mulheres em situação de violência e que acaba integrando também um processo permanente de prevenção, né? Tudo que nós queremos é que as mulheres denunciem para o Ligue 180 qualquer tipo de violência que ela sofra. Aquelas violências que estão na Lei Maria da Penha, mas também a violência, seja violência política de gênero, violência digital, né? Que nós estamos vivendo um momento muito dramático, onde as mulheres se sentem absolutamente expostas na rede digital.
0: 6h53, a gente muda de assunto, agora falando de eleições. Essa semana foram realizadas convenções partidárias para definir candidatos às eleições deste ano. O partido Missão homologou a candidatura de Rafael Milas ao governo de Mato Grosso. A chapa também terá Thales Sartorello a vice. A decisão ocorreu em convenção online realizada na segunda-feira. Milas disputa um cargo eletivo pela primeira vez e coordena o Movimento Brasil Livre no estado. O partido Missão vai estrear em eleição após obter registro na Justiça Eleitoral no fim do ano passado. Já o Partido Liberal, PL, confirmou a candidatura de Wellington Fagundes ao governo do estado. A decisão foi tomada durante convenção realizada na quarta-feira. A escolha do vice ainda não foi definida. Fagundes já passou pela Câmara dos Deputados e também pelo Senado, onde está em mandato atualmente. O partido também oficializou um candidato ao Senado, 17 para disputa de deputado estadual e outros 8 para deputado federal. Assim que as outras convenções forem realizadas, com certeza nós vamos trazer aqui para você no Primeira Página. 6h54, falar de cenário internacional. Estados Unidos anunciaram uma sobretaxa de 12,5% sobre produtos brasileiros. Medida foi tomada por suspeitas de falha na fiscalização de mercadorias ligadas ao trabalho forçado. A decisão afeta exportações do Brasil para o mercado americano e não prevê exceções específicas para o país. Diferente de outras tarifas recentes, essa foi aplicada de forma geral, então atinge diversos setores. Outros 88 países também foram incluídos na mesma medida. O governo americano alega que a prática gera concorrência desleal, prejudica o comércio local. Com isso, os produtos brasileiros podem ficar mais caros nos Estados Unidos e perder espaço. Exportadores devem acompanhar os impactos e também possíveis negociações entre os países nos próximos dias. Quero trazer para você o relatório que foi divulgado da investigação sobre a queda daquele avião que matou 62 pessoas em agosto de 2024. O relatório divulgado ontem apontou uma série de falhas que contribuíram para o acidente. Segundo o documento, o excesso de gelo nas asas do avião da Voepass fez a aeronave perder a sustentação, mas também houve problemas na manutenção, na segurança operacional e na fiscalização. A investigação identificou que defeitos já conhecidos não eram registrados no diário de bordo, que o avião foi liberado para voar mesmo com previsão de formação severa de gelo. As gravações de cabine também mostram falhas dos pilotos durante o voo. O relatório não aponta culpados, mas faz recomendações para evitar novos acidentes. A Polícia Federal tem um inquérito aberto, continua investigando se houve crime ou não. Deve finalizar esse inquérito nos próximos dias. E aí a novidade é o seguinte, que as famílias das vítimas estão só esperando o inquérito finalizar por parte da PF para entrar na justiça pedindo reparação, pedindo indenização por conta do acidente. Agora um recado importante para os produtores rurais, recado rápido aqui antes do intervalo. O sistema usado para emitir a guia de trânsito animal vai ficar temporariamente fora do ar em Mato Grosso. A paralisação começa às 6 horas da tarde do dia 6 de agosto e segue até o dia 9. Nesse período, produtores não vão conseguir emitir GTAs nem outros documentos sanitários pelo Sindesa ou pelo módulo do produtor rural. O analista de pecuária da Famato, Marcos Carvalho, ele orienta então o que fazer. Vamos ouvir.
4: Produtores que necessitam emitir GTA de uma propriedade para outra, uma venda de bezerros desmamados, venda de vaca como bezerro a pé, ou até mesmo a questão do abate, né? Então a gente sabe que o Mato Grosso tem abate de diversas cadeias, peixe, bovinos, suínos, aves, então que faça a emissão antecipada, tanto os produtores como também orientação em relação às empresas frigoríficas, para que faça essa emissão de GTA antecipada. Organizar, né, a emissão dessa GTA antecipada para que não sofra essa dificuldade de trânsito dos animais.
0: Para reduzir os impactos, o prazo de validade das guias de trânsito animal será ampliado temporariamente para até 15 dias. O INDEA também informa que não haverá emissão manual, tá? Para animais destinados ao abate. Em caso excepcional, como incêndios em propriedades rurais, haverá um plano de contingência. O serviço será normalizado no dia 10 de agosto. Na primeira entrada no novo sistema, o usuário também terá que cadastrar uma nova senha. 6h58, você de Rondonópolis, você de Sorriso, após os comerciais tem notícias da sua região. E você de Barra do Garças, região do Araguaia, tem a melhor programação musical. Já aqui na capital, o nosso debate vai ser sobre arborização. Moradores tentam recuperar áreas verdes, especialistas alertam que preservar as árvores adultas é tão importante quanto plantar novas mudas. A gente já volta com mais informação para você.
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0: Olá, bom dia para você que acompanha a nossa programação aqui na 101. Sexta-feira, dia 24 de julho de 2026. Primeira página está no ar. Agora são 7h02, hora de notícias no seu rádio. Por aqui, Alex Bettinardi. Te faço companhia até as 8 da manhã no Primeira Página, com muita informação. E claro, você já participa por aí. 9663-2522. Vamos aos destaques da edição de hoje.
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0: Primeira Página traz um alerta importante para a população sobre o aumento das queimadas neste período de estiagem. Nos últimos 10 dias, Corpo de Bombeiros foi chamado para atender diversas ocorrências em Rondonópolis. A Prefeitura de Guiratinga contrata um show de Maiara e Maraíza por R$ 784 mil com apenas R$ 104 mil em caixa. A festa do peão foi suspensa pela Justiça. Os Estados Unidos vão aplicar a partir de hoje uma nova tarifa adicional de 12,5% contra o Brasil por suposta falta de fiscalização do trabalho forçado. A União Europeia e outros 58 países também foram retaliados. SEST Senat de Rondonópolis vai realizar neste fim de semana um evento gratuito, cheio de atrações, serviços e diversão para todas as idades. Daqui a pouco eu te conto. Vamos falar também sobre a 46ª Festa de São Cristóvão, que vai acontecer neste domingo em Rondonópolis. E as eleições de outubro já estão mobilizando a Justiça Eleitoral. Hoje, o Tribunal Regional Eleitoral de Mato Grosso promove aqui em Rondonópolis uma audiência pública aberta à população para esclarecer dúvidas e debater temas importantes do processo eleitoral. Bom, por enquanto é isso. Primeira Página está no ar. Esses são os primeiros destaques da edição de hoje.
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0: A gente abre a edição de hoje falando de trânsito. Tem interdições em Rondonópolis. A CEMOB comunicou alterações nos trechos da Avenida W6, no Parque Sagrada Família. Tem interdições por lá também, entre a rotatória da Avenida dos Estudantes com a rotatória da Avenida Júlio Campos. Está impedido aquele trecho, viu, gente? E também tem outro trecho na ponte sobre o Rio Vermelho, extensão da Avenida Marechal Rondon, até a rotatória da Durvalino Vitorino, antigo Poguba, tem interdição por lá também. O motivo são as obras de melhorias no asfalto. A previsão é que os trabalhos durem aí 2 dias. Fica alerta então, você motorista, usar sempre rotas alternativas para evitar congestionamento. Você já deve ter visto alguém dirigindo e mexendo no celular, né? Esse comportamento, além de ser infração, aumenta muito o risco de acidentes. E os números da Polícia Rodoviária Federal mostram que isso ainda é muito comum nas rodovias de Mato Grosso, sabia disso? Em apenas 24 horas de fiscalização, 24 motoristas foram flagrados mexendo no aparelho celular ao volante nas rodovias federais de Mato Grosso. O celular é uma das principais causas de distração no trânsito. Quem desvia os olhos da pista para ler ou responder uma mensagem perde tempo de reação e aumenta muito o risco de acidentes. Além dessa infração, a PRF também registrou casos de ultrapassagens proibidas, motoristas profissionais sem o descanso obrigatório, pessoas sem cinto de segurança, crianças transportadas sem a cadeirinha, motoristas dirigindo sob efeito de álcool, tudo isso nas fiscalizações. Nas últimas horas, mais de 1.300 pessoas e 1.100 veículos foram fiscalizados e nesse período foram registrados vários acidentes. A orientação da Polícia Rodoviária Federal é que, se for preciso atender uma ligação ou responder uma mensagem, o motorista deve parar o veículo em um local seguro. O celular pode esperar. Claro, a vida não.
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0: Eu vou puxar esse assunto aqui que vem lá de Tangará da Serra primeiro município de Mato Grosso a exigir um curso para quem conduz bicicletas elétricas, patinetes e outros veículos de mobilidade individual. A regra está prevista numa lei municipal sancionada este ano. Olha só, as inscrições para capacitação já estão abertas pelo portal da prefeitura, tá tudo organizado, viu? É necessário preencher um formulário, anexar os documentos, aguardar uma análise para o cadastro. A lei também exige uma idade mínima de 16 anos e usar o capacete. A circulação é permitida em ciclovias, ciclofaixas e também as ciclorotas. Onde não houver essa estrutura, o veículo só pode trafegar em vias com velocidade máxima de 40 km por hora, sempre do lado direito e nos mesmos sentidos dos demais veículos. Para não virar bagunça, né? A velocidade máxima permitida é de 20 km por hora. E também é proibido circular em calçadas, usar o celular com o veículo em movimento e transportar passageiros, além da capacidade. Bicicletas elétricas podem ser conduzidas sem CNH, desde que atendam às exigências da categoria. Tá aí, Tangará da Serra saiu na frente e já colocou regras para quem tem esse tipo de veículo, hein? A Prefeitura de Rondonópolis faz um alerta para a população sobre o aumento das queimadas neste período de estiagem. Hoje, por exemplo, gente, que calor que já começou o dia, né? E aí favorece demais as queimadas criminosas. Nos últimos 10 dias, Corpo de Bombeiros foi chamado para atender diversas ocorrências na cidade. Além dos danos ao meio ambiente, a fumaça agrava os problemas respiratórios, principalmente por causa da baixa umidade do ar. A orientação é para que os moradores mantenham terrenos e quintais limpos, não joguem resíduos em locais irregulares e não usem o fogo para fazer limpezas diárias. A prefeitura também lembra que provocar queimadas, tanto na cidade quanto na zona rural, é crime ambiental. As multas podem variar de 2.300 a 4.600.000 reais. Olha só, além da penalidade financeira, responsável também por responder nas esferas criminal, civil e, em caso de flagrante, ser preso. Para reforçar a prevenção durante a estiagem, o município informou que adiantou a limpeza das áreas públicas e nos próximos dias os brigadistas civis vão passar a atuar também ao lado do Corpo de Bombeiros para combater as queimadas. Então, conscientização sempre, gente. Vamos ajudar, né? 7:10, quase 560 mato-grossenses já formalizaram em cartório o desejo de doar os órgãos nos últimos 2 anos. Os números refletem o avanço das autorizações eletrônicas no estado. Os dados são da Associação dos Notários e Registradores do Estado de Mato Grosso. Criado pelo Colégio Notarial do Brasil, a autorização eletrônica de doação de órgãos completou 2 anos de funcionamento e vem ampliando a adesão da população ao sistema digital de doação. A presidente da ANOREG, a Velice Dias de Almeida, disse que a praticidade da plataforma tem contribuído para aumentar o número de adesões e ampliar a conscientização sobre a importância da doação de órgãos. Ela também explica como se tornar um doador.
2: A autorização eletrônica de doação de órgãos, ela está disponível em todos os cartórios de notas do país. Esse procedimento, ele pode ser feito totalmente online, onde você estiver, por meio da plataforma do e-notariado, com identificação segura do interessado, através de certificado digital notarizado e videoconferência com tabelião. Mas se alguém preferir ou precisar de ajuda, também pode comparecer no cartório, que vai ter o apoio para fazer esse procedimento. Depois de concluída essa autorização, os dados passam a integrar uma Central Nacional de Doação de Órgãos, que é uma plataforma que foi desenvolvida pelo Colégio Notarial do Brasil em parceria com o Conselho Nacional de Justiça. Esse sistema permite que a manifestação formal do doador fique disponível para consulta por todas as centrais estaduais de transplantes e demais órgãos autorizados. Por fim, tornar-se doador de órgãos é um gesto de solidariedade capaz de salvar e transformar inúmeras vidas.
0: E dados do Ministério da Saúde apontam que cerca de 48 mil pacientes aguardam por um transplante em todo o Brasil. Em Mato Grosso, mais de 140 pessoas estão atualmente na fila de espera por um órgão. Somente em 2026, mais de 3 mil transplantes já foram realizados no país. Entre os procedimentos mais frequentes, os transplantes de rim e fígado seguem concentrando a maior demanda nacional. Agora uma correção aqui no Jornal Primeira Página. Ontem, durante a entrevista com o Dr. Carlos Henrique, nós falamos sobre o Julho Verde, né? Que chama a atenção para a conscientização e prevenção do câncer de cabeça e pescoço. Nós citamos durante a entrevista os atendimentos que serão realizados neste sábado, no SEADAS, para a população de Rondonópolis. Mas a prefeitura entrou em contato com a gente e disse que esses atendimentos que vão acontecer já estão preenchidos, tá? E as equipes de saúde vão atender apenas os pacientes que já fizeram a triagem pelas unidades de saúde nos bairros. Então, para esse mutirão de atendimentos de sábado no SEADAS, apenas quem já foi chamado para estar lá com hora marcada, tá bom? Destaque do nosso portal de notícias. Olha que assunto esse. A prefeitura de Guaratinga contratou um show da Maiara Imaraíza por R$ 784 mil, com apenas 104 mil em caixa, para a festa do peão. E aí foi suspensa pela justiça. Primeira Página apurou que a justiça determinou a suspensão do rodeio Nossa Senhora Aparecida em Guaratinga e o show da dupla Maiara Imaraíza, contratado por R$ 784 mil. A decisão liminar, do dia 10 de julho, atendeu à ação do Ministério Público, que apontou falta de comprovação de recursos para o evento, diante das demandas prioritárias em saúde, educação e infraestrutura. Na terça-feira, o prefeito Valdeci Barga Rosa publicou a revogação da contratação da empresa responsável pela apresentação. A homologação do show havia ocorrido em março por ineligibilidade de licitação. O juiz Haroldo José Zonta Burgarelli suspendeu toda a programação do rodeio previsto para outubro até que o município comprove disponibilidade financeira sob multa diária de 5 mil em caso de descumprimento. Apesar da revogação do contrato, a festa ainda é divulgada nas redes da prefeitura sem informe oficial do cancelamento. O processo segue em tramitação. E a Primeira Página procurou a prefeitura de Guaratinga, a empresa responsável pelo show, para comentar o caso, mas ainda não se manifestaram. Matéria completa está lá no nosso portal de notícias, primeirapagina.com.br. Intervalo rapidinho, agora 7h15. Daqui a pouquinho a gente fala sobre a audiência de hoje da Justiça Eleitoral. O Tribunal Regional Eleitoral de Mato Grosso vai promover uma audiência pública, aberta à população, para esclarecer dúvidas e debater temas importantes do processo eleitoral, evento que acontece hoje. A gente já está aqui com o Dr. Francisco Rogério Barros para falar sobre esse evento. O juiz vai tirar as dúvidas e falar tudo que está rolando nesse momento.

0: Indicadores econômicos.
1: Os Estados Unidos vão aplicar uma nova tarifa adicional de 12,5% contra o Brasil por suposta falta de fiscalização do trabalho forçado. A União Europeia e outros 58 países também foram retaliados. A medida vale a partir de hoje. A tarifa se soma a outras já aplicadas. Na semana passada, o Brasil foi alvo de taxas de 25% contra milhares de produtos. Em nota, o governo brasileiro rebateu a decisão e afirmou que prestou esclarecimentos e forneceu a documentação sobre o combate ao trabalho forçado. O Ministério da Fazenda, por meio do ministro Dário Durigan, classificou a medida como sem justificativa. O Brasil informou que vai iniciar imediatamente os trâmites para acionar os instrumentos previstos na lei da reciprocidade. No mercado financeiro, o dólar encerrou a quinta-feira em R$ 5,08, o euro em R$ 5,78 e Bovespa subiu 0,46%.
0: Indicadores econômicos.
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0: 7h20, de volta com o Jornal Primeira Página. Excelente dia para você, uma boa sexta-feira. Olha só, o candidato pré-selecionado no ProUni já pode comprovar as informações da inscrição. A documentação deve ser entregue diretamente na instituição de ensino onde o estudante foi aprovado. Algumas faculdades também aceitam o envio dos documentos pela internet. Confira os prazos, horários e as regras da própria instituição, tá? Quem não apresentar a documentação ou perder o prazo será eliminado do processo. Nesta edição, o ProUni oferece mais de 471 mil bolsas em 380 cursos de graduação, distribuídas em 879 instituições particulares. Quem não foi chamado agora ainda tem chances, viu? A segunda chamada deve sair ali no dia 5 de agosto. E a lista de espera terá inscrições nos dias 26 e também 27 de agosto. O resultado da lista será divulgado em 1º de setembro. Fique atento, então, aos prazos para você não perder. E o Instituto Brasileiro de Geografia e Estatística, IBGE, e o Ministério da Saúde começaram neste mês a terceira edição da Pesquisa Nacional de Saúde. O levantamento segue até novembro em todo o país e vai atualizar o retrato das condições de saúde da população brasileira. As informações coletadas vão ajudar na elaboração de políticas públicas e no fortalecimento das ações do Sistema Único de Saúde, o SUS. Em Mato Grosso, cerca de 5 mil domicílios serão visitados, distribuídos em todas as regiões do estado, com destaque para a região metropolitana de Cuiabá, Várzea Grande e também nos municípios vizinhos.
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0: Vamos às informações do agro para hoje, sexta-feira, em Campo Verde. A saca da soja está cotada a R$ 127,80. O milho, em Alto Araguaia, está valendo R$ 43,10. A pluma do algodão, em Primavera do Leste, está saindo a R$ 127,06. A arroba do boi gordo, em Rondonópolis, para hoje, R$ 311,25. Os dados são do IMEA, Instituto Mato Grossense de Economia Agropecuária. Agora são 7h23. As eleições de outubro já estão mobilizando a Justiça Eleitoral. Hoje, o Tribunal Regional Eleitoral de Mato Grosso promove aqui em Rondonópolis uma audiência pública aberta à população para esclarecer dúvidas e debater temas importantes do processo eleitoral. Quem está aqui no Estúdio Glass é o juiz eleitoral da 10ª Zona Eleitoral de Rondonópolis, Dr. Francisco Rogério Barros. Doutor, muito bom dia, obrigado pela sua presença aqui hoje, trazendo esses esclarecimentos para a gente. Qual que é o principal objetivo dessa audiência pública para hoje? Por que que ele é tão importante para a população?
2: Bom dia, Alex, e bom dia a todos os ouvintes da nossa querida emissora de rádio Centro-América 101 FM. É com grande satisfação que a Justiça Eleitoral comparece aqui nessa emissora de rádio para prestar esclarecimento à população sobre essa audiência pública. A desembargadora Serli Marcondes Alves, presidente do Tribunal Regional Eleitoral, tem a grata satisfação de convidar a população em geral de Rondonópolis e toda a região para hoje, a partir das 9h, no Fórum da Comarca de Rondonópolis, ali na Avenida Rio Branco, para participarem da audiência pública que tratará das eleições de 2026. A finalidade desta reunião, dessa audiência pública, é promover um diálogo com toda a população, ouvir principalmente os candidatos, os eleitores, os cabos eleitorais, os fiscais, a fim de que o processo democrático se efetive de forma mais transparente possível para que as eleições de 2026 seja um exemplo de democracia para o nosso país e para toda a nação.
0: Doutor Francisco, e os temas que serão debatidos, discutidos durante o encontro, porque a Justiça Eleitoral, claro, também tem ali o que vai levar para o evento, né?
2: Perfeito. A Justiça Eleitoral, por meio do juiz membro do Tribunal Regional Eleitoral, Eduardo Calmon, promoverá essa audiência e ele conduzirá essa solenidade. Lá serão tratados alguns temas. O primeiro dele é o papel da Justiça Eleitoral. Sim. Desde a organização do registro de candidato, das convenções, das propagandas, até desembocar na prestação de contas do juiz, dos candidatos eleitos e não eleitos e na posse no dia 1 de janeiro de 2027. Também será abordado na audiência pública a questão da propaganda, poder de polícia e principalmente da questão de fake news, uso de IA.
0: Isso é demais, né, doutor?
2: Muito, muito complicado, e a Justiça Eleitoral tem que estar atenta a essa questão para garantir o voto de forma mais transparente possível aos nossos eleitores. Também será abordado, grande Alex, a questão dos canais de denúncia. Qualquer leitor, qualquer candidato, pré-candidato, melhor dizendo, que nós não tivemos além das convenções.
0: Isso vai acontecer.
2: E isso que acontecerá agora em agosto, já poderão fazer denúncias, tanto à Justiça Eleitoral, ao Ministério Público, à Polícia Judiciária Civil, e usar um dos nossos canais que a Justiça Eleitoral já criou, que é o aplicativo Pardal. Baixar esse aplicativo nos nossos celulares, ele grava vídeo, tira foto e o cidadão faz a denúncia, não precisa fazer a sua identificação para que a Justiça Eleitoral, os órgãos competentes possam apurar qualquer irregularidade, principalmente aquela de que a pessoa fica tentando impedir que o eleitor exerça o seu voto de forma mais livre e transparente possível.
0: Doutor, com relação à segurança das urnas, é um assunto também que está sempre na boca do povo.
2: Todo dia,
0: não é?
2: Perfeito.
0: E aí, como é que...
2: A segurança das urnas. A urna eletrônica, nós temos ela em funcionamento há mais de 30 anos, há quase 3 décadas. Não há nenhuma comprovação científica, não há nenhuma denúncia comprovada de que houve fraude nas urnas. A urna eletrônica é 100% segura. Essa questão de que a urna não se fornece o código-fonte da urna para as pessoas, não imprime-se o voto, é uma fake news. Nessa semana tivemos, infelizmente, a renovação desse debate de que o voto eletrônico, por não ser emitido um extrato do voto do eleitor, não é garantido. Isso é a verdadeira fake news. Por quê? Se hoje fornecermos um extrato, um comprovante de que o eleitor votou em candidato A ou B, com certeza a compra de votos será mais efetiva, porque aquele candidato desonesto irá comprar voto e só irá efetuar o pagamento ao eleitor se ele comprovar que o eleitor realmente votou nele. Então, a questão da urna eletrônica é segura. Todas as instituições públicas, elas acompanham o processo de totalização dos votos. No início da eleição, no primeiro momento, no dia da eleição, é emitido a zerésima, onde consta que naquela urna não há nenhum voto. Ao final da votação, também é emitido o boletim de urna, onde cada candidato, cada eleitor, cada fiscal poderá contar ali quantos votos tiveram naquela urna. Então, para a Justiça Eleitoral.
0: E tem os fiscais de partido também que participam da votação, estão sempre ali.
2: Com certeza, os fiscais estão ali na sessão eleitoral, recebe a zerésima no início da votação, recebe o boletim de urna no final da votação, e várias instituições, inclusive organismos internacionais, estão presentes no processo de lacração das urnas, nas conferências e na apuração de todos os votos, de forma que não há comprovadamente nenhuma denúncia sobre alguma irregularidade praticada na urna eletrônica.
0: Perfeito. Doutor, quem que pode participar dessa audiência pública para hoje? Repete pra gente.
2: Qualquer cidadão, qualquer eleitor, menor de idade, idoso, qualquer pessoa poderá comparecer no Fórum de Rondonópolis, ali na Avenida Rio Branco, a partir das 9 horas. Fazer indagações, fazer proposições, fazer críticas para que o processo eleitoral se desenvolva da melhor forma possível. Convido a todos. A democracia exige a participação de todas as pessoas no processo eleitoral.
0: E aí te convido também para sempre passar aqui e vai trazendo informações para gente.
2: Com certeza. Passando por aqui, virei tomar um café com você, Alex, nosso grande radialista, que eu conheço há mais de uma década e desejo todo sucesso.
0: Mais de 10 anos já, né, doutor?
2: Isso. É uma grande alegria estar sempre junto contigo. É a terceira eleição que eu presido em Rondonópolis. E
0: parabéns
2: sempre
0: por esse trabalho.
2: Com a contribuição da TV Centro-América. A TV Centro-América está em mais de 30 municípios aqui na nossa região.
0: Está crescendo, agora vai para o Goiás também.
2: Perfeito, e sempre levando informações sérias, confiáveis e principalmente conferidas para que seja divulgado e evitando sempre fake news.
0: Valeu, doutor Francisco Rogério Barros, juiz eleitoral da 10ª Zona Eleitoral de Rondonópolis. Muito obrigado. Grande abraço.
2: A Justiça Eleitoral que agradece. Um bom dia a todos.
0: Vamos fazer intervalo agora às 7h30. A gente já volta com mais informações do Primeira Página para vocês.
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0: 7h34, de volta com o Jornal Primeira Página. Atenção, Rondonópolis, domingo é dia de celebrar a 46ª Festa de São Cristóvão, com a carreata, bem cedinho. Será um momento de muita alegria, devoção e união. O destino é a Igreja São Cristóvão. Então já prepara o seu caminhão, dá aquele banho, a polida, chama toda a família e os amigos para celebrar esse momento tão esperado. E depois da bênção, a festa continua com o tradicional almoço, padroeiro dos caminhoneiros, né? Aquele almoço caprichado, reúne toda a comunidade em confraternização. Não perca esse encontro com muita fé, cultura e alegria. E faz o convite pra gente, é o nosso amigo Jefferson Aroni.
1: Olá, Alex. Bom dia, ouvintes da Rádio Centro América FM. Eu sou o Jefferson Aroni, sou um dos coordenadores da 46ª Festa de São Cristóvão. A nossa festa que acontece nesse domingo, dia 26. Gostaria de convidar todos os ouvintes e todos os motoristas a participar da nossa festa neste domingo. A nossa festa começa com a tradicional carreata na BR-163-364. Vamos estar entrando no viaduto da Presidente Médici. E esse ano, um ponto de atenção, estaremos com a nova rota ali pela Fernando Correia da Costa, entrando na Avenida dos Estudantes, indo até a segunda rotatória, iremos pegar a Avenida dos Jacarandás e seguimos para a nossa comunidade, onde os veículos receberão a bênção. Teremos também o tradicional churrasco, que esse ano será servido no sistema drive-thru e terá início da entrega das marmitas das 10 às 13h30. O valor dos ingressos para o churrasco é de R$50. Participe da nossa festa adquirindo seu ingresso. Obrigado a todos os patrocinadores e todos os colaboradores que estão ajudando a realizar essa grande festa. São Cristóvão abençoe a todos. Obrigado.
0: Valeu, Jefferson. Eu que agradeço, amigo. E o SEST Senat de Rondonópolis vai realizar nesse fim de semana um evento gratuito, cheio de atrações, serviços, diversão para todas as idades. E para falar sobre essa programação, a gente recebe aqui no Estúdio Glass a Cláudia Tedesco, gerente da unidade. Cláudia, bom dia. Seja bem-vinda ao Jornal Primeira Página. O que está acontecendo? Domingo tem a carreata dos caminhoneiros, um almoço especial. Amanhã você entra cheio de eventos, atrações no SEST.
2: Bom dia, Alex. Bom dia, ouvintes. Então, amanhã a gente comemora o dia de São Cristóvão, que é o padroeiro dos caminhoneiros.
0: Uhum.
2: Então, amanhã é o dia do motorista também. Então,
0: que legal.
2: A gente faz essas comemorações em homenagem a essa profissão que é tão importante, né? Que transporta, que move o mundo, né?
0: Ainda mais para Rondonópolis, assim, né?
2: Ainda
0: tem
2: mais para nós.
0: Carreta que não acaba mais.
2: Então, aí a gente faz um evento que é aberto à comunidade, né? Vale enfatizar isso para toda a comunidade, para homenageá-los.
0: Certo. Então, amanhã você tem uma programação especial no SEST Senat, mas que é aberto também para toda a família. Como que chama?
2: Portas abertas. É esse o intuito, né?
0: Uhum.
2: É estar de portas abertas para receber toda a comunidade.
0: É uma baita iniciativa.
2: Toda a família. Já é um evento que se repete há alguns anos, né? Já está se tornando tradicional. Na verdade, a gente começou ontem à noite com o torneio Portas Abertas, SEST Senat, de futebol, Society, que acaba só no sábado, né? Foi ontem, hoje.
0: Os caminhoneiros gostam de bater uma bolinha, né?
2: Gosta, opa! Todo mundo
0: tem que
2: gosta,
0: cuidar da,
2: né?
0: Saúde, né, Cláudia?
2: Mas o torneio também é aberto, né? Foi assim, toda a comunidade participa, temos 20 equipes inscritas, né? E no sábado amanhã, né, a partir das 16 horas, a gente vai ter lá uma quantidade enorme de serviços. Então, serviços na área de saúde, né, odontologia.
0: Até para quem tem um pet também vai ter serviço.
2: Vai ter serviço pro pet, né? Leva lá para vacinar, fazer teste de leishmaniose, vai ter feirinha de adoção. Se você não tem o pet ainda, você
0: já
2: pode adotar.
0: Já aproveita
2: lá,
0: é isso.
2: Né? Serviços aí de maquiagem, né, para mulher.

0: cuidada, skincare, limpeza de pele, corte de cabelo masculino e feminino.
1: Eu não tapa no visual.
0: É isso, aí teste auditivo, teste de visão, odontologia, fisioterapia. Vai fazer uma massagem, tá aí precisando de uma massagem, vai lá que a gente vai estar fazendo.
1: Aproveita
0: também
1: o seu dia, você que é trabalhador, que é motorista, né? Já leva toda a família para curtir e rever os amigos também.
0: Isso mesmo. Também o pessoal da atividade física, nós estaremos com a academia aberta para toda a comunidade,
1: certo,
0: né? Pode fazer uma aula experimental com degustação de suplementos, com bioimpedância. A nossa nutricionista vai estar fazendo bioimpedância gratuitamente.
1: Para que que serve?
0: A bioimpedância faz uma análise corporal.
1: Ah, sim, para ver se...
0: Para ver gordura, massa magra, quanto que você precisa pesar, mas é um teste bem interessante.
1: Sim,
0: Alex,
1: com certeza.
0: É caro aí na comunidade, né, para fazer particular, é um teste caro e a gente vai estar fazendo gratuitamente para quem quiser lá no dia. Claro que tem ficha, né, então chega o quanto antes, porque
1: lógico,
0: a gente não consegue atender todo o público.
1: Detran, né, vai estar por lá também.
0: O Detran, o 18º GAC, Cine com vaga de empregos, né? Acho que é bem importante também a gente promover,
1: claro,
0: isso. Divulgação de cursos de, para desenvolvimento profissional.
1: Dá para fazer um lanchinho lá também, quem tá com a bioimpedância, ok.
0: Em dia, pode fazer o lanche, vamos ter uma praça de alimentação. E também para as crianças, né? A gente não pode esquecer delas, já que o evento é para toda a família. Vai ter um espaço kids, né? Com vários brinquedos. E aí, não só para as crianças, a gente vai ter pipoca, algodão doce, picolé, tudo de graça.
1: Joia.
0: Só a praça de alimentação que não é de graça.
1: Mas
0: aí também...
1: É demais.
0: É isso. Mas a gente espera, né, Alex?
1: Que horas que começa,
0: família?
1: Cláudia?
0: A partir das 16 horas até as 20 horas.
1: SESC Senat fica na BR-364-63.
0: Isso, fica lá em cima, próximo daquele trevinho ali, próximo do viaduto.
1: Aham. Uhum.
0: Né?
1: Bem fácil de achar.
0: Bem fácil de achar. A gente espera todos vocês, inclusive você, né, Alex?
1: Ah, eu tenho que passar por lá também.
0: Eu quero ver se esse ano você vai.
1: Vou sim, com certeza. Cláudia, valeu, muito obrigado pelas informações, grande abraço e esse evento vai ser um sucesso.
0: Eu espero que sim, muito obrigada. E também queria falar, Alex, que a gente conseguiu bater a meta das inscrições do Mais Motoristas.
1: Olha!
0: Que eu estive aqui, divulguei aqui, né, com o Fileto, você tava de férias.
1: O Fileto ficou aqui.
0: E a nossa meta era de 1.100, a gente conseguiu 1.500 inscrições.
1: Que joia, isso é bom demais,
0: muito,
1: né?
0: Muito bom.
1: É um serviço para a população.
0: Para toda a população. O SESC Senat tá aí, então, de portas abertas.
1: Sempre que você tiver assunto também, igual eu falei pro doutor Francisco, traz pra gente.
0: Pode deixar, conta comigo.
1: Valeu, até mais.
0: Obrigada pela oportunidade.
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1: A Receita Federal libera hoje a consulta ao terceiro lote de restituição do Imposto de Renda 2026. O lote contempla mais de 2.700.000 contribuintes, totalizando 4.600.000.000 em pagamentos, com depósito previsto para o dia 31 de julho. Este é o último lote das declarações aptas à restituição deste ano, restando apenas os casos retidos na malha fina ou com os dados bancários inconsistentes. Atualmente, 165.000 restituições não foram creditadas por erro. Sabe no quê? Na chave Pix, vinculada no CPF. Para regularizar, o contribuinte deve cadastrar a chave Pix corretamente no banco, alterar a conta para o crédito pelo serviço Meu Imposto de Renda, daí retificar a declaração informando a consulta da sua titularidade. Então fica de olho nisso aí. Quem sabe você não recebeu, é por conta da chave Pix que você não informou direito. Fechou? Vamos fazer intervalo rapidinho, agora às 7h43, a gente já volta com mais informações e tem mais eventos. Tem mais eventos para esse final de semana. Tem um festival de teatro que vai rolar lá no Casaril. E a gente traz o convite daqui a pouco com a Larissa Foá, que já está por aqui também.
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1: Sete horas 47 minutos, de volta com o Jornal Primeira Página. Vamos falar de saúde? Cansaço constante, falta de ar, enxaqueca, azia, insônia. Muitos casos, né? Os exames não mostram alterações importantes, mas sofrimento é real. A somatização disso tudo, quando o corpo passa a expressar em forma de sintomas físicos, questões emocionais que não foram bem processadas, daí já viu a sua vida como é que fica. Mesmo sem uma doença aparente, isso pode afetar a qualidade de vida, hein? A psicóloga Mainara Lemes explica pra gente quando ficar em alerta para esses sintomas.
7: O que merece atenção é quando os sintomas persistem, se repetem com frequência ou começam a interferir na rotina, mesmo após períodos adequados de repouso. Dores recorrentes, fadiga constante, alterações gastrointestinais, palpitações, podem ser sinais de que existe algo além do desgaste físico. Também é importante observar o contexto em que esses sintomas aparecem. Muitas pessoas percebem que eles se intensificam em momentos de maior estresse, momentos de conflitos familiares ou profissionais, né? Esse padrão pode indicar que fatores emocionais estão contribuindo para esse quadro.
1: Esse fenômeno está muito ligado aos quadros como a ansiedade, o estresse e até a depressão. Quando a mente fica sobrecarregada, o corpo fala. Muitas pessoas passam por diversos exames e não encontram causas físicas, o que pode gerar ainda mais angústia. A psicóloga Mainara conta pra gente as formas de cuidado e como buscar o tratamento.
7: Não espere o corpo gritar para começar a se escutar. Na maioria das vezes, o organismo dá sinais antes de chegar ao esgotamento, mas em uma rotina acelerada, é comum que esses sinais sejam ignorados. Mudanças persistentes no sono, no apetite, dores frequentes, tensão muscular, podem indicar que o organismo está tentando sinalizar algo que precisa de atenção. Quanto mais cedo uma pessoa reconhece esses sinais e busca estratégias para cuidar da saúde física e emocional, maiores são as chances de evitar que o estresse evolua para um sofrimento mais intenso. É importante procurar ajuda profissional.
1: Buscar ajuda profissional é essencial quando os sintomas se tornam frequentes. Cuidar das emoções também é uma forma de cuidar do corpo. Preste bem atenção nisso. Olha que assunto interessante esse para agora, para a gente, do Talendo o Quê? Uma cidade onde o tempo parece dar voltas, uma família que carrega o peso do próprio destino. Hoje, no Talendo o Quê, apresentado por Michel Pena, a gente viaja pelo universo de 100 anos de solidão de Gabriel García Márquez.
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9: Imagine um lugar onde o impossível nunca precisou de explicação, onde o tempo parece caminhar em círculos e onde cada geração nasce acreditando que poderá mudar o próprio destino. Esse lugar é Macondo, a cidade criada por Gabriel García Márquez e também o lar da família Buendía, uma linhagem marcada por paixões intensas, guerras, descobertas, perdas e por uma solidão que atravessa o tempo.
10: Em Macondo, o extraordinário fazia parte da vida.
9: Ao longo de 7 gerações, acompanhamos personagens que repetem nomes, repetem escolhas, repetem erros. Como se o passado nunca deixasse de ecoar no presente. E é justamente nesse ciclo que Márquez constrói uma das histórias mais fascinantes da literatura. Em 100 anos de solidão, a fantasia não invade a realidade. Ela vive dentro dela. Uma chuva que parece não ter fim. Lembranças que atravessam décadas. Acontecimentos inexplicáveis tratados com absoluta naturalidade. É o realismo mágico em sua forma mais marcante.
10: O tempo parecia sempre encontrar o caminho de volta.
9: Mas por trás de toda essa beleza, existe uma pergunta que acompanha cada página. Será que conseguimos escapar do destino? Ou estamos condenados a repetir a história daqueles que vieram antes de nós? 100 anos de solidão fala sobre família, sobre memória, amor, perdas e principalmente sobre aquilo que permanece quando tudo mais desaparece. Uma obra que atravessou fronteiras, recebeu leitores do mundo inteiro e ajudou a transformar Gabriel García Márquez em um dos maiores nomes da literatura.
10: Toda geração deixa suas marcas na próxima.
9: Mais do que contar a história dos Buendía, Márquez convida a olhar para a nossa própria história, para os ciclos que insistimos em repetir e para as lembranças que fazem de nós quem somos. 100 anos de solidão é um romance sobre o tempo, sobre a força das famílias e sobre a solidão que muitas vezes existe mesmo quando estamos cercados de pessoas. Uma leitura intensa, poética e inesquecível. E aí, tá lendo o quê? Conta pra gente.
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1: Que bacana. Agora, 7h53, a cultura vai tomar conta do casario de Rondonópolis nesta sexta e também no sábado, com a terceira edição do Festival de Teatro Rainha Tere. O evento reúne espetáculos, mostras estudantis e artistas de várias cidades de Mato Grosso, Mais de 160 artistas vão participar da programação, entre crianças, adolescentes, adultos e integrantes da comunidade surda. O festival também recebe grupos de cidades como Primavera do Leste, Campo Verde, Itiquira, fortalecendo o intercâmbio cultural e a produção teatral do interior do estado. E para falar sobre as novidades dessa edição, a gente conversa agora com a Larissa Foá, que faz parte da organização do festival. Larissa, bom dia. Seja bem-vinda ao Jornal Primeira Página.
8: Bom dia, Alex. É um prazer estar aqui hoje. Bom dia a todos. Fico muito feliz, aproveitando para esse final de semana que está cheio de programação cultural, convidar também a família, né, as crianças, para estarem com a gente.
1: Hein, Larissa, terceira edição. O que, que o público pode esperar deste ano?
8: Sim, este ano nós focamos muito na infância, né, para que as crianças tenham esse aproveitamento, essa oportunidade, né, de estar na cultura, de conhecer cultura. Então, nesse ano, tanto hoje, já se inicia o festival, como amanhã, nós temos muitas atrações infantis. O pessoal pode esperar o quê? Hoje, com as apresentações das Escola Municipal de Artes do município, as crianças estarão por lá. No final da noite, também teremos a apresentação pela primeira vez da comunidade surda, né? Eles estarão ali fazendo todo o seu teatro em Libras e nós teremos tradução, a oralização ao vivo. Então, para aproveitar esse momento de inclusão, né? Também. E vamos encerrar a noite com um show musical hoje. Então, para quem gosta de samba, hoje nós vamos ter o grupo Deus Samba Bom. Né? Então, sexta-feira combina com samba, né, também. Então, eles vão estar lá, né, encerrando a programação de hoje. Amanhã nós retornamos com apresentações para a infância e o nossa noite vai encerrar com a apresentação do grupo de Primavera do Leste, o espetáculo Azul da Cor do Céu. Um espetáculo que circulou o Brasil, né, com muitos artistas, para a infância também, para a família. É uma oportunidade para quem nunca assistiu teatro. Ai, não sei, nunca vi, não sei, né, só vi na TV. Como que é? Pode passar lá no Casaril, vai conhecer o que é um teatro pela primeira
1: vez. Tanta gente engajada, né?
8: Sim, muitas pessoas, né? Estamos aí com uma equipe grande para receber. Tanto pessoas cegas também estão sendo convidadas. Nós vamos ter audiodescrição para as pessoas cegas também, para eles serem inclusos, né? A gente quer um evento que tenha acessibilidade acima de tudo.
1: Hein, Larissa, e essa mostra educacional, como é que vai funcionar? Qual que é o objetivo?
8: O objetivo é que a Escola Municipal, né, de Artes do município, né, eles possam estar ali junto com a gente, mostrando o seu trabalho que está sendo desenvolvido desde o ano passado com as crianças, né, nos polos de toda a cidade. Nós também do Festival Rainha Terê, além do festival, né, em março nós começamos o quê? Professores, né, em algumas regiões da cidade, como Ezequiel Ramin, Alfredo de Castro, com Cobra, né, e a Associação de Surdos, que sou eu que dou aula para essa comunidade. Nós começamos a desenvolver o teatro para essas crianças, para essas pessoas. Então, dentro da mostra, vocês vão ver todo esse trabalho, né, ali sendo apresentado, o trabalho de um ano, o trabalho de 6 meses, né, que essas pessoas desenvolveram, se dedicaram. Então, vocês vão ver espetáculos que vão falar sobre família, sobre a responsabilidade, né, da paternidade, né, o quão é difícil. A maternidade é difícil, mas a paternidade também é, né, as discussões. Sim. Então, nós vamos discutir também uma política antirracista também.
1: Isso é importante.
8: Né, é importante. E nós vamos discutir também esse processo de inclusão e acessibilidade, né? A comunidade surda, eles vão trazer um tópico muito importante, que é a falta de acesso nos espaços públicos, né? É lei, né? Eles têm o direito, mas muitas das vezes eles enfrentam os problemas, né, dentro desse lugar. Então, tudo com muita arte,
1: teatro,
8: com muita leveza.
1: Tudo isso. Que
8: sim.
1: Legal. Que horas
8: sim.
1: Que começa, Larissa?
8: Hoje nós já começamos aí o evento às 9 horas e se encerra aí com o show também às 8 horas da noite. Amanhã nós retornamos também à programação 9 horas da manhã, né? Temos uma pausa ali pro almoço e retornamos aí às 15 horas. Toda a nossa programação está divulgada no nosso Instagram, Festival Rainha Terê. Pode procurar, pode escolher também. Falar, olha, esse aqui eu não consigo, mas consigo assistir o outro. São espetáculos que abrangem e acolhem toda a família.
1: Larissa, valeu, muito obrigado e parabéns pela iniciativa, por esse trabalho bacana.
8: Obrigada eu, bom trabalho a todos, espero vocês.
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1: Vamos de esporte no Primeira Página. Flávio Santos está chegando pra gente. O que é destaque para hoje, pro final de semana? Flávio, bom dia.
12: Olá, muito bom dia para você, sempre ligado com a gente aqui no Primeira Página, na Centro América FM. Boa sexta-feira. Vamos iniciar o esporte com o Brasileirão, 19ª rodada. Ontem um jogo fechou a rodada com Corinthians 3-0 no Remo. Esse jogo lá em Itaquera, na Arena do Corinthians. O Palmeiras líder 44 pontos, segundo Flamengo 37, Atlético Paranaense terceiro 33, quarto Fluminense 32. Zona de rebaixamento Vasco 20, Mirassol 19, Remo 18 e Chapecoense em último com 9. A 20ª rodada do Brasileirão já começa amanhã, sábado. Atlético Paranaense e Internacional 5:30 da tarde, Santos e Chapecoense também 5:30 e Vasco e Mirassol 7:30 da noite em São Januário. No domingo tem Cruzeiro e Botafogo 3:00 da tarde, Bahia e Corinthians 3:00 da tarde, Bragantino e Coritiba 5:30, no mesmo horário Grêmio e Fluminense, Flamengo e São Paulo no Maracanã, Remo e Vitória 18:30 em Belém e Palmeiras e Atlético Mineiro 18:30 em São Paulo. Vamos agora à Série B do Campeonato Brasileiro, 19ª rodada, ontem 3 jogos. Na Arena Pantanal, o Cuiabá perdeu para o Atlético Goianiense por 1-0. Gol do Bruno José no segundo tempo. Em Ribeirão Preto, interior de São Paulo, Botafogo 4, Juventude 2. E o Atlético fez 2-1 no São Bernardo, no interior de Minas Gerais. Criciúma é o líder 39, segundo Operário 35, terceiro Vila Nova 34, quarto Juventude 32. O Cuiabá agora é o 15º com 24 pontos, está 3 rodadas sem vencer o Cuiabá, hein? Segunda-feira, volta a campo, 18:30, no Recife, Sport Cuiabá, pela 20ª rodada. No Brasileiro da Série D, vamos ter domingo, 16h, na Arena das Dunas, em Natal, ABC e Luverdense, jogo da volta das oitavas de final. No jogo de ida, deu empate 0-0 em Lucas do Rio Verde. Novo empate, decisão nos pênaltis. Agora, pelo Brasileirão Feminino A1, o Misto recebe o Palmeiras amanhã no estádio Dutrinha, na capital, 15h. As meninas do Misto, portanto, jogo difícil contra o Palmeiras. Já no Brasileiro Feminino A2, no estádio Dito Souza, em Várzea Grande, o Ação de Santo Antônio, de Levergé, recebe a Pérolas Negras do Rio de Janeiro, hein? Jogo também importante no nosso calendário. E para fechar, vamos ter o Grande Prêmio da Hungria de Fórmula 1 no domingo, 9h da manhã. E você vê o GP da Hungria ao vivo na TV Centro América, domingo, 9h da manhã. Bom dia para você, um bom fim de semana e até segunda-feira.
1: Valeu, Flávio. Bom fim de semana a todos os nossos ouvintes também. Olha, Primeira Página por aqui vai encerrando. Irã Garcia chegando na programação musical da 101 com classe executiva. Até mais.
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1: Fala aí, fã, uma ótima sexta-feira pra você. É hora do Classe Executiva aqui na sua Rádio Easy. Abrindo a nossa playlist de sexta-feira, cara do final de semana, tem o som do Michael Jackson, Billie Jean.

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Lá em 1996, o grande Lulu Santos nos apresentou Aviso aos Navegantes, que acabamos de ouvir, faixa do álbum Anticiclone. O que é legal dessa música é que ela acabou marcando uma fase em que o cara resolveu, digamos, brincar um pouquinho com novos sons. Misturou pop, misturou rock and roll, tem também uma pegada de música eletrônica, tudo junto nessa faixa, nesse disco, mas claro, né, sem abrir mão daquilo que ele faz como poucos e faz de melhor, que é criar refrões que grudam na nossa cabeça. Grande som do Lulu Santos aqui na programação da 101. 8h31 por aqui. Se liga, fã, porque daqui a pouquinho tem a nossa música do dia. E hoje vamos relembrar um verdadeiro hino dos anos 80. Uma canção poderosa que brilhou como trilha sonora nas telonas. Quer saber qual é? Fica por aí, eu te conto já já.

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6: Olá, eu sou o Paulo Vaz e está no ar mais uma edição do Sucesso que Você Não Esquece. Ela é nigeriana, muito bonita, talentosa e a voz, bom, a voz é ímpar. Estamos falando de Sade Adu, nigeriana de nascimento, mas criada em Colchester, no Reino Unido. Ela ficou conhecida no mundo todo com a canção Smooth Operator, de 1985. A música ocupou o quinto lugar no Top 100 da Billboard e em primeiro lugar como canção adulto contemporânea. No Brasil, ela fez parte da trilha sonora da novela A Gata Comeu, quase que por acaso. A música só entrou para a trilha original depois que uma faixa da cantora Madonna não teve os direitos liberados. Na época, os LPs já estavam à venda e tiveram que ser recolhidos. Aliás, o vinil com a trilha sonora da novela Gata Comeu, que contém a música Crazy For You, da Madonna, chegou a valer R$600. Mas isso é um outro assunto. Bom, continuando. Depois que entrou como trilha sonora, a música estourou nas rádios brasileiras. O sucesso que você não esquece, de 1985, Smooth Operator, na interpretação única de Sade.

Olha, se você tem alguma música na sua memória afetiva e quer saber mais sobre ela, mande como sugestão para ouvinte@centroamericafm.com.br. Até a próxima.

do Kid Abelha, pintura íntima na programação da sua Rádio Easy. E aí teve também o Paulo Vaz nos contando um pouquinho sobre Xadé Adu com Smooth Operator, uma sonzeira clássico da música mundial. 9h46 da manhã desta sexta-feira, muito obrigado pela sua companhia. Um excelente dia, um excelente começo de final de semana para você.

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1: Existe um teste simples para avaliar sua vida profissional, na segunda-feira. Quando o despertador toca e uma nova semana começa, qual a sua primeira sensação? Entusiasmo? Indiferença? Claro que ninguém ama todos os dias de trabalho, isso seria irreal. Mas existe uma diferença enorme entre ter os dias difíceis e viver constantemente desconectado. A segunda-feira tem uma característica interessante. Ela revela sentimentos que o fim de semana costuma esconder. Às vezes, ela traz perguntas importantes, questionamentos sobre o crescimento pessoal ou sobre o aprendizado, ou ainda se o que a gente faz tem algum sentido. Às vezes, a sensação é que a gente está só pagando conta. E nem toda insatisfação exige uma mudança radical. Mas toda insatisfação merece atenção, porque ignorar um problema por muito tempo não vai fazer ele desaparecer, só vai fazer ele crescer. Isso é alto desempenho.
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2: Na programação da 101, agora 9:48, sexta-feira maravilhosa. Deixa eu ver quantos graus já estamos aqui em Rondonópolis. Neste exato momento, 28 graus. Isso que é só o período da manhã ainda, hein? Então se prepare para uma sexta-feira e o final de semana daquele jeito. Bem quente, bastante calor, pouca umidade do ar, então sempre bom levar aquela boa e velha garrafinha térmica com água onde quer que você vá, não é mesmo? Bom, seguimos para o último bloco do Classe Executiva desta sexta-feira, amanhã sabadão. A partir das 8 tem mais Classe Executiva. Eu continuo com você, fã. Seguimos juntos aqui na melhor programação. Daqui a pouquinho, a partir das 10, eu encontro você no Viva Easy, tá bom? E aí, para abrir a última sequência do Classe de hoje, tem o som de Daryl Hall e John Oates.

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3: Vamos nessa, eu tô por aqui, sigo junto com você na programação da sua Rádio Easy. Sexta-feira, dia 24 de julho, fazendo 28 graus aqui no estúdio Glass. Muito obrigado pela sua companhia, viu, fã? Abrindo a playlist do Viva Easy de hoje com um clássico de Dire Straits com Money for Nothing.

0: som do Roupa Nova, Whisky a Gogô na programação da 101. Essa foi a última deste primeiro bloco do Viva Easy, edição de sexta-feira. Katie Dunstall com Suddenly I See, Dire Straits, Money for Nothing, também abrindo muito bem essa edição. Agora 10 horas e 12 minutos. Muito obrigado pela sua companhia.
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3: De volta na programação da 101, sexta-feira maravilhosa. Muito obrigado pela sua companhia. Que você tenha um grande dia, viu?
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0: Esse é o som do The Weeknd na programação da 101 Blinding Lights, fechando mais esse bloco no Viva Easy. Agora 10 horas e 29 minutos. Se liga, fã, porque no próximo bloco tem o nosso Drops, Isto é Rock and Roll. E hoje tem aquele som com cara de estrada, tem guitarra marcante. O próximo bloco vem com um rock and roll de primeira qualidade, porque você sabe, né? Clássico de verdade não envelhece nunca. É daqui a pouquinho, aqui na sua Rádio Easy.
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2: Amanhã tem audiência pública em Rondonópolis para debater as eleições gerais de 2026. O encontro, promovido pelo Tribunal Regional Eleitoral de Mato Grosso, vai começar às 9 da manhã, no auditório do Tribunal do Júri. Durante a audiência, serão abordados temas como propaganda eleitoral, combate à desinformação e as regras do processo eleitoral. O evento é aberto ao público e também terá espaço para que os participantes façam perguntas e apresentem sugestões. Segundo o TRE, a iniciativa busca aproximar a justiça eleitoral da população, incentivando o voto consciente e a participação dos cidadãos nas discussões sobre o processo eleitoral. O auditório do fórum fica na Rua Barão do Rio Branco, número 2299, no Jardim Guanabara. Outras informações durante a nossa programação.
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0: Hoje, no nosso Drops Isto é Rock and Roll, a gente viaja até 1970, quando o Creedence pegou um clássico da Soul Music, deu uma cara completamente nova a uma canção que já era bem conhecida, viu? John Fogerty transformou a música em um blues rock and roll cheio de personalidade. Tem guitarras bem marcantes, improvisos e uma longa parte instrumental. Saiu o clima elegante da versão de Marvin Gaye e entrou uma pegada crua, pesada, irresistível. O resultado não podia ser outro, né? Outro! Um clássico que atravessa muitas gerações. Vamos ouvir o nosso Drops Isto é Rock and Roll. ao som do Creedence com Na Heritage Through the Grapevine.

Esse foi o Biquíni Cavadão junto com o Guilherme Arantes na música Impossível, um clássico do Biquíni, fechando este bloco aqui na programação da sua Rádio Easy. Teve o Man at Work, é o som de Overkill também, teve Creedence no nosso Isto é Rock and Roll. Agora 10h46, muito obrigado pela sua sintonia, fã. Na volta tem a minha última participação de hoje.

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2: Volta na programação da 101, agora 10 horas e 50 minutos. É hora de fechar a minha participação na manhã desta sexta-feira, agradecendo demais a oportunidade de estar aqui com você, fã. Muito obrigado, viu? Valeu demais. Eu te encontro novamente amanhã, sabadão, às 8 horas da madrugada. Abrindo nosso sábado com muita música boa no Classe Executiva. Te espero, viu? Conto com a sua audiência. Ó, Samantha Oliveira já tá por aqui. Daqui a pouquinho ela assume os comandos do Viva Easy a partir das 11 horas da manhã. Então continue ligado aqui na melhor programação na sua Rádio Easy. Que você tenha uma grande sexta-feira e um excelente final de semana. Para fechar a minha sequência de hoje, tem um clássico que eu adoro, New Diamond com Samsung Blue. Depois tem o Black Pumas, tem Fleetwood Mac e muito mais. Um abraço, fã. Te encontro amanhã às 8, aqui na Centro América. Até lá.

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Muito bom dia para você, 11:01 na 101, excelente sexta-feira, sextou, dia 24 de julho de 2026. Eu sou Samantha Oliveira. Sexta-feira finalmente chegou, mais uma vez te acompanho na programação aqui da Centro América FM. Claro, sempre um prazer te acompanhar desse lado aqui do rádio e agradeço desde já e sempre a sua sintonia aí do outro lado, seja no seu carro, no computador, no nosso aplicativo, na sua assistente virtual ou aí no seu rádio, como eu disse, na sintonia da 101.5. Eu sigo com você até as 4 ao total, mas a partir de agora e até o meio-dia a gente segue nessa segunda parte do Viva Easy aqui na Centro América FM. Importante frisar também o horário do Viva Easy. O programa vai ao ar aqui na Centro América de segunda a sexta, das 10 ao meio-dia, e aí eu sempre vou te acompanhar nessa segunda parte, das 11 ao meio-dia, como eu disse há pouco. E como em todo início de hora, todo início de participação na programação aqui da Centro América FM, agora eu te falo sobre a temperatura aqui da nossa cidade. No momento, 30 graus, céu aberto e ensolarado aqui no Estúdio Glass, céu de Brigadeiro, extremamente ensolarado aqui na Vila Aurora. Para essa sexta-feira, a temperatura máxima ainda chega na casa dos 33 graus. À noite, a temperatura vai caindo ali e pode chegar até as 11 horas da noite na casa dos 25 graus. Aí a gente inicia a transição para amanhã, sabadão, ali na casa dos 21, que é a mínima prevista para o dia de amanhã. E aí a máxima também vai ser parecida com a de hoje, chegando aos 34 graus. Dias muito ensolarados, umidade relativa do ar bem abaixo do que se é esperado. Mais uma vez, reforço aqui a necessidade e a importância de você redobrar a atenção para a sua saúde. Umidifique o ar sempre que possível, mantenha a sua hidratação. Vai se expor ao sol, passe protetor solar. São nesses pequenos detalhes que a gente sente a diferença no nosso dia a dia. Especialmente, a gente teve várias semanas, né, de quedas bruscas de temperatura, então a gente ainda está sofrendo as consequências disso. E aí tem o El Niño chegando. Durante a programação eu falo um pouquinho mais sobre isso também. Você já deve ter acompanhado nas redes sociais, em canais também, sobre essa informação. Mas aí a gente vai comentando durante a programação. No mais, ótima sexta-feira para você. Já te desejo, claro, um ótimo fim de semana. Sexta-feira é o primeiro passo dado pro fim de semana. E mais uma vez, obrigada pela sintonia. A gente segue então no Viva Easy agora com Tears for Fears, Advice for the Young at Heart.

Michael Jackson e Paul McCartney, The Man. A gente ouviu também aqui no Viva Easy Titãs, É Preciso Saber Viver. Daqui a pouquinho, a música do dia, aqui no Viva Easy, você vai ouvir Tina Turner, We Don't Need Another Hero. Uma ótima sexta pra você.

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1: A Receita Federal inicia hoje às 9 da noite uma parada programada nos sistemas de cadastro nacional da pessoa jurídica. O serviço ficará de fora do ar até segunda-feira para a implantação do CNPJ alfanumérico, que combinará letras e números. Durante a migração, os serviços relacionados ao CNPJ terão funcionamento limitado ou ficarão disponíveis. O SEBRAE orienta os empreendedores a anteciparem procedimentos cadastrais antes da paralisação. A mudança amplia as combinações para os novos registros. O primeiro CNPJ, no novo formato, está previsto para ser emitido em 31 de julho, com a adoção gradual. A Receita esclarece que os CNPJs já emitidos não serão alterados. O novo número terá 14 posições, combinando letras e números. Outras informações durante a nossa programação.
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1: A genética não tem preconceitos. Durante uma conferência de ciências, uma pergunta é feita por Lawrence Summers, um dos convidados e ex-presidente da Universidade de Harvard, que sugere que diferenças genéticas explicariam o fato de haver bem menos mulheres no campo da ciência do que homens. O mediador da conferência disse: alguém que queira falar sobre diferenças genéticas entre homens e mulheres? Um dos mais notáveis cientistas do nosso tempo, o astrofísico americano Neil deGrasse Tyson, se apresentou para responder a tal questão. Eis a resposta do famoso físico: bem, senhoras e senhores, eu nunca fui uma mulher. Iniciou com bom humor o cientista. Ouvem-se muitos risos na plateia. E Tyson dá prosseguimento à sua resposta: mas tenho sido negro a vida toda. Portanto, lhes ofereço uma perspectiva deste ponto de vista, pois há similaridade no tema ao acesso das oportunidades sociais que são dadas quando se fala sobre negros e as oportunidades às mulheres em uma sociedade dominada por homens brancos. E serei breve, pois quero ouvir outras questões. Durante toda a minha vida, eu sempre soube que queria ser um astrofísico. Desde os 9 anos, quando visitei um planetário, para ser mais exato. Então, eu tinha que ver como o mundo ao meu redor reagiria ao expressar as minhas ambições. E tudo que eu posso dizer é: o fato de eu querer ser um cientista astrofísico teve grande resistência da maioria. São as raízes das forças que naturalmente agem na sociedade. Toda vez que eu expressava este interesse, os professores diziam: você não quer ser um atleta? Ou outra coisa? Porém, eu queria algo que estivesse fora dos paradigmas das expectativas das pessoas que estavam no poder. E por sorte, o meu interesse científico era tão profundo e tão rico em combustível que todas essas dificuldades e barreiras que tive que enfrentar, eu usava de mais combustível e continuava em frente. Agora aqui estou, creio, um dos cientistas mais reconhecidos. E quando olho para trás me pergunto: onde estão os outros que poderiam estar aqui como eu? E não estão. E eu me questiono: quem ou o que se passou para que eu tenha sobrevivido e os outros não? Apenas porque as forças da sociedade estão resistindo em cada esquina, a cada momento. Chegou ao ponto em que seguranças de mercado me perseguiram presumindo que eu era um ladrão. Eu saí de uma loja uma vez e o alarme disparou. Então eles vieram para cima de mim. Eu passei pelo alarme ao mesmo tempo que um homem branco passou. E esse homem foi embora, com as mercadorias roubadas, sabendo que eles iam me parar e não a ele. Então, minha experiência de vida me conta que se não temos muitos cientistas negros e não temos muitas mulheres cientistas, é por uma questão de forças que a sociedade usa para estigmatizar as mulheres. Portanto, antes de começarmos a falar sobre diferenças genéticas, temos que encontrar um sistema onde as oportunidades sejam iguais. E aí sim, podemos falar de genética. Sim, caros ouvintes. Quando se dá oportunidades, as diferenças genéticas são irrelevantes. Um exemplo disso é a mãe da física moderna, Marie Curie, famosa por sua pesquisa sobre a radioatividade, pela descoberta dos elementos polônio e rádio e por conseguir isolar isótopos desses elementos. Marie Curie ganhou o Prêmio Nobel de Química de 1911. A genialidade não está no sexo ou na raça, pois a genética não tem preconceitos. Pense nisso. 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

meio-dia e um na 101. Excelente sexta-feira para você. Um ótimo pezinho já no fim de semana. Então, te desejo, claro, o início aí de um fim de semana maravilhoso. Agradeço mais uma vez a sua sintonia, carona e companhia aqui na programação da Centro América FM. A gente segue juntos no total até as 4, mas a partir de agora, iniciando suas 2 horas de muitos clássicos na hora do almoço aqui na Centro América FM. Como toda abertura de programa, 31 graus agora em Rondonópolis, te falo sobre a temperatura, 31 graus, estamos quase na temperatura máxima prevista para essa sexta-feira, ela deve chegar ainda na casa dos 33 graus. Aqui no Estúdio Glass, céu ensolarado, algumas pequenas nuvens, mas mais ao horizonte aqui do Estúdio Glass na Vila Aurora. Para essa sexta, infelizmente, sem nenhuma probabilidade de chuva. Muito quente, temperatura, a sensação térmica muito abaixo, umidade relativa do ar, né, muito abaixo do que se é esperado. Então a gente sofre aí com ressecamento, dificuldade para respirar. Então é importante que você mantenha a sua hidratação. Sempre que possível, umidifique o ambiente. Eu falo aqui todas as vezes, mas não vou parar de falar. Importante que você cuide da sua saúde, especialmente nesses momentos de questões externas, né? A gente sofre aí, no inverno já é comum a gente sofrer com as consequências do inverno aqui no Centro-Oeste, mas esse ano, mais uma vez, a gente tá aumentando essas consequências, o El Niño tá chegando e é preciso que a gente redobre então a atenção. Hora do almoço começando, ótima sexta-feira, ótimo almoço para você, ótimo descanso, ótimo trajeto para você que tá aí no carro, tá saindo do trabalho, tá indo para casa descansar, tá indo fazer correria, tá resolvendo já o fim de semana. Agradeço a sua sintonia, a gente segue juntos, como eu disse, a partir de agora, na hora do almoço. Iniciando então a edição de hoje com Elton John, Sacrifice.

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1: 12:34.
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1:04 na Centro América FM, ótima sexta-feira para você, excelente almoço, muito obrigada pela sintonia. Ótimo trajeto também para você que já tá saindo de casa, tá voltando pro trabalho ou tá saindo agora do trabalho, indo para casa descansar. Independente da onde e como você esteja ouvindo a Centro América FM, agradeço a sua sintonia. A gente segue juntos ainda na hora do almoço até as 2, mas ao total eu te acompanho aqui na programação da 101 até as 4 da tarde, sempre um prazer te acompanhar, claro. Como em toda abertura de hora, falo agora sobre a temperatura para você aqui de Rondonópolis, no momento 33 graus, o céu segue daquele mesmo jeito, bem ensolarado, céu aberto. Aqui ao horizonte da Vila Aurora, aqui no Estúdio Glass, algumas nuvens, mas elas são, dá pra ver que é aquelas nuvens passageiras. Vai bater um vento, elas vão ir embora. Porque pra hoje, sexta-feira, a gente não tem nenhuma probabilidade de chuva, infelizmente. Seria ótimo, o tempo tá muito seco, muito abafado. Como eu disse, 33 graus agora. Essa é a temperatura máxima prevista para essa sexta-feira. À noite, as temperaturas caem, mas não devem passar ali dos 25 graus. Essa é a previsão do site Clima e Radar. A temperatura mais amena vai ser somente amanhã, sábado, ali no, na madrugada, onde a mínima está prevista para casa dos 21 graus. E aí amanhã o dia vai ser bem parecido com o de hoje também. No geral, o fim de semana vai ser assim, céu aberto, bem ensolarado, sem probabilidade de chuva, com temperaturas variando de mínima de 21 a máximas de 34 e 35 graus. Essas são as previsões para esse fim de semana aqui em Rondonópolis. Vai para cachoeira, vai curtir o fim de semana, vai para uma piscina, para onde quer que seja, dá uma conferida sempre no seu aplicativo preferido de temperaturas. Ótima sexta-feira, a gente segue então na hora do almoço, agora com o Toni Braxton, I Don't Wanna To.

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1: Existe um teste simples para avaliar sua vida profissional, na segunda-feira. Quando o despertador toca e uma nova semana começa, qual a sua primeira sensação? Entusiasmo? Indiferença? Claro que ninguém ama todos os dias de trabalho, isso seria irreal. Mas existe uma diferença enorme entre ter os dias difíceis e viver constantemente desconectado. A segunda-feira tem uma característica interessante. Ela revela sentimentos que o fim de semana costuma esconder. Às vezes, ela traz perguntas importantes, questionamentos sobre o crescimento pessoal ou sobre o aprendizado, ou ainda se o que a gente faz tem algum sentido. Às vezes, a sensação é que a gente está só pagando conta. E nem toda insatisfação exige uma mudança radical. Mas toda insatisfação merece atenção, porque ignorar um problema por muito tempo não vai fazer ele desaparecer, só vai fazer ele crescer. Isso é alto desempenho.
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1: A Prefeitura de Rondonópolis faz um alerta importante para a população sobre o aumento das queimadas neste período de estiagem. Nos últimos 10 dias, o Corpo de Bombeiros foi chamado para atender diversas ocorrências na cidade. Além dos danos ao meio ambiente, a fumaça agrava os problemas respiratórios, principalmente por causa da baixa umidade do ar. A orientação é para que os moradores mantenham terrenos e quintais limpos, não joguem resíduos em locais irregulares e não usem o fogo para fazer a limpeza de áreas. A prefeitura também lembra que provocar queimadas, tanto na cidade quanto na zona rural, é crime ambiental. As multas podem variar de R$ 2.300 a R$ 4.600.000 reais, além de penalidade financeira. O responsável também pode responder nas esferas civil e criminal e, em caso de flagrante, pode ser preso. Outras informações durante a nossa programação.
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13h06 na sua Rádio Wiz, ótima sexta-feira, ótima tarde, ótimo início de fim de semana. Agradeço mais uma vez a sua sintonia e carona aqui na Centro América FM. A gente inicia agora a segunda e última parte do Sequência de Classe. Vamos juntos até às 4. 33 graus agora em Rondonópolis, céu segue ensolarado aqui no Estúdio Glass na Vila Aurora. A gente já está na temperatura máxima prevista para essa sexta-feira, então a partir agora das 3 horas, mais às 4 horas da tarde, a partir das 4 horas da tarde, a temperatura começa a cair e aí a gente vai ter uma noite com temperatura mais amena, podendo chegar ali na casa dos 25 graus, segundo o site Clima e Radar. Para esse fim de semana, os dias serão bem parecidos com o que tivemos hoje, com a diferença de que a temperatura aumenta gradativamente. As mínimas, tanto no sábado, amanhã e domingo, dia 26, serão de 21 graus, e aí a máxima amanhã está prevista para os 34 graus, e no domingo sobe para 35 graus. Vai ser um fim de semana bem quente, bem caloroso. Para você que vai aproveitar o fim de semana, tá pensando em ir para uma queda d'água, para um clube, para o sítio, para o rancho, é uma ótima oportunidade. Para você também que vai ficar na cidade, os cuidados são os mesmos. O que eu te indico, claro, é prestar atenção na sua hidratação nesse período seco, na sua pele também, passe protetor solar caso vá se expor ao sol ou não. As luzes interiores também atingem a nossa pele e, mais uma vez, te lembro que a sua pele é o maior órgão do seu corpo, ela precisa também dessa atenção. 13h08, a gente segue no Sequência de Classe com David Bowie, This Is Not America.

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1: 3:19.
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1: Os Estados Unidos vai aplicar uma nova tarifa adicional de 12,5% contra o Brasil por suposta falta de fiscalização do trabalho forçado. A União Europeia e outros 58 países também foram retaliados. A medida vale a partir de hoje. A tarifa, se soma às outras já aplicadas na semana passada, o Brasil foi alvo das taxas de 25% contra milhares de produtos. Em nota, o governo brasileiro rebateu a decisão e afirmou que prestou esclarecimentos, explicações, forneceu documentações sobre o combate ao trabalho forçado. O ministro da Fazenda, Dário Durigan, classificou a medida como sem justificativa. O Brasil informou que vai iniciar imediatamente os trâmites para acionar os instrumentos previstos pela lei de reciprocidade. Outras informações durante a nossa programação.
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1: 8 minutinhos para as 4 aqui na Centro-América. Me despeço de você por aqui. A gente está caminhando para a reta final de mais um Sequência de Classe aqui na Centro-América FM. Te desejo novamente um ótimo fim de semana. Sexta-feira já tem aquele gostinho de fim de semana, de descanso ou ainda de trabalho, mas te desejo, claro, um ótimo fim de semana de descanso ou não. Para finalizarmos a Sequência de Classe, eu te deixo agora com o Paulo Vaz, trazendo o sucesso que você não esquece. A gente se encontra amanhã aqui na programação da Centro América FM, sabadão, dia 25, a partir das 13h, na hora do almoço, com muitos clássicos aqui na sua Rádio Easy, sua rádio fácil de ouvir. Até amanhã, grandíssimo abraço. Como eu disse, a gente finaliza então a Sequência de Classe com o sucesso que você não esquece. Paulo Vaz traz agora Just Like a Woman, do Rod Stewart. Até amanhã, ótima sexta-feira. Grande abraço para você.
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2: E aí, tudo bem? Espero sinceramente que sim. Você sabe que vamos contar mais uma história de um grande clássico da música mundial, não sabe? Portanto, puxe a cadeira, se ajeite na poltrona e relaxe. Se estiver dirigindo, preste atenção no trânsito ou pare o carro. Evidentemente, em lugar que não seja proibido, é claro. O sucesso que você não esquece vai falar de um grande clássico do agora Nobel de Literatura, Bob Dylan. A canção é Just Like a Woman.
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2: Just Like a Woman foi lançada em 1966 no sétimo álbum de Dylan. A música fala sobre uma mulher que, coincidentemente, foi gravada no Dia da Mulher, que criou polêmica por ser considerada por algumas feministas radicais como uma canção misógina. Essas feministas argumentavam que Bob Dylan estaria falando da vulnerabilidade feminina. Eu não vou aqui fazer uma análise retórica da letra da canção. Tomaria muito tempo e seria muito chato. O que eu posso afirmar é que não há nada na letra que sugira um desrespeito ou muito menos um ódio irracional de Dylan pelas mulheres em geral. Just Like a Woman, pelo contrário, é apenas uma crônica de época precisa sobre o sexo feminino e uma confissão masculina de incapacidade em lidar com o relacionamento amoroso. A maior prova de que Just Like a Woman não denigre a mulher é que foi muito bem aceita no universo feminino, inclusive sendo regravada por grandes cantoras como Stevie Nicks, Roberta Flack, Norah Jones e Nina Simone. Em 1981, Rod Stewart colocou Just Like a Woman entre as 10 maiores da Billboard. E mais uma vez, a canção se transformou num sucesso que você não esquece para homens e mulheres.

Prestando bem atenção na letra de Just Like a Woman, você percebe que a questão não é entre o homem e mulher, mas entre a mulher e a menina. Então a questão é de maturidade em vez de gênero. Um forte abraço e até a próxima edição de O Sucesso Que Você Não Esquece.

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1: O candidato pré-selecionado no ProUni já pode comprovar as informações da inscrição. A documentação deve ser entregue diretamente na instituição de ensino onde o estudante foi aprovado. Algumas faculdades também aceitam o envio dos documentos pela internet. Confira os prazos, horários e as regras da própria instituição. Quem não apresentar a documentação ou perder o prazo será eliminado do processo. Nesta edição, o ProUni oferece mais de 471 mil bolsas em 380 cursos de graduação, distribuídas em 879 instituições particulares. Quem não foi chamado agora ainda tem novas chances. A segunda chamada sai no dia 5 de agosto e a lista de espera terá inscrições nos dias 26 e 27 de agosto. O resultado da lista será divulgado no dia 1º de setembro. Outras informações durante a nossa programação.
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3: 4:32.
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1: Começando mais uma edição do Happy Hour, sextou dia 24 de julho de 2026, 5 horas em ponto, 32 graus. Começando mais uma edição do Happy Hour, que você já sabe, a sua melhor companhia para o seu fim de tarde, que começa a partir de agora.

Fechando o primeiro bloco do Happy Hour com Mike and Mechanics com Over My Shoulder. Teve também Skank e Henny, e abrimos com Tears for Fears com Breaking Down Again. Obrigado sempre pela sua companhia. Não sai daí, ainda tem mais Happy Hour pra você.

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Fechando mais um bloco do Happy Hour com Pointer Sisters com Slow Hand. Teve também Pepeu Gomes com Mil e Uma Noites de Amor. 5 horas, 46 minutos. Eu volto já.

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1: Boa noite, ouvinte da 101, tudo bem com você? Espero que sim. Acerte o seu relógio neste exato momento, 6 horas, 14 minutos, sexta-feira, dia 24 de julho de 2026. Como foi a sua semana? Corrida, cansativa, mais tranquila e que, por sinal, né, é uma mistura de tempo entre esses últimos dias, um sol, né, um tanto que calor vem subindo a temperatura em Rondonópolis e, ao mesmo tempo, quando vai chegando no final da tarde, vai diminuindo. Por exemplo, hoje a mínima fazendo 20 graus no início da manhã e a máxima chegando em 33. Neste exato momento, a sensação térmica é de 27 graus, a umidade relativa do ar em 96%. A lua para hoje é a crescente, o vento em 3 km por hora. E ainda, segundo informações do site Climatempo, já para amanhã, sábado, dia 25 de julho, a previsão de mínima será de 21 e a máxima podendo chegar na casa dos 33 graus.

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1: Está começando mais um Cerveja para Descontrair. Vamos falar hoje sobre a Dádiva Black Mist. A Black Mist é uma cerveja do estilo Russian Imperial Stout, com graduação alcoólica de 10,9%. Ela possui notas potentes de café, com um leve toque de baunilha, cacau e carvalho americano. É uma cerveja bem complexa, é uma cerveja bem diferente, traz as características de uma Imperial Stout, mas em contrapartida traz notas mais adocicadas, da baunilha, essa nota de chocolate é bem intensa e fica muito evidente no paladar. Essa cerveja foi elaborada para ser a Russian Imperial Stout de linha da cervejaria. A partir dessa base, eles fazem maturações, fazem outras junções com outros tipos de cerveja, com outros blends de cervejas e vão lançando edições especiais. Ela é uma cerveja fantástica. Harmoniza muito bem com sobremesas à base de chocolate ou que contenham café. E aí, gostou da nossa dica do dia? Hoje nós vamos ficando por aqui. Eu agradeço a sua audiência e você já sabe, cerveja é para descontrair com moderação e responsabilidade.

Fechando mais uma edição do Happy Hour com Legião Urbana. Obrigado sempre pela sua companhia. 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Muito obrigado. Nos vemos logo, logo. Fui!

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1: Olá, seja bem-vindo e bem-vinda a mais uma edição do Clássicos da Original.

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